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1: 9:34.
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0: 9h53.
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0: 10 e 3. 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

0: 10 e 9.
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0: 10:21.
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0: 10h40. 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
1: 11 e 12.
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2: 11:16.

0: 21.
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4: 11h31. 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

0: Meia-noite 2. 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
2: Meia-noite e 11.

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2: Meia-noite 39.

0: Meia-noite 47.
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1: Vamos cantar uma música junto?
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1: Meia-noite e 50.
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0: 1 e 2. 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

0: FM 1:47.
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5: 3 e 3.
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2: 3:18.

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3: 4 e 1.

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2: 4:51,
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2: 4:51.

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0: 5:20. 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

0: 5:41.
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7: 5:47.

0: 16 horas.
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2: 6:17.

0: 6h20. 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

0: 6h41.
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11: 6:49.

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3: 7:15.

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5: 7:27.

0: Olá, muito bom dia, são 7:30. Estamos entrando no ar com mais uma edição do seu informativo Timburi FM. Vamos trazer informações meteorológicas, as cotações dos principais produtos da nossa região. Vamos trazer ainda informações sobre o mercado do boi gordo, suínos e ainda a cotação das principais moedas que circulam no Brasil. As principais ocorrências policiais, notícias da nossa região, do Paraná, do Brasil e do mundo. A partir de agora, aqui na Timburi FM. Apresentação minha, Aloysio Simone, Marli Borges Simone. As imagens geradas pela Marli Borges. Previsão do tempo para hoje, para toda semana, é de tempo bom, sem chuvas. Não temos previsão de chuva para essa semana, nem a próxima semana. A média de chuva para o mês de agosto é de 42 milímetros, nós estamos com 13 milímetros acumulados até agora. Temperatura mínima de hoje 13, a máxima de 23, quarta-feira dia 12, 14 a mínima, 27 a máxima. Quinta-feira sobe bastante a temperatura, 17 graus a temperatura mínima, máxima de 31. Sexta-feira 18 a mínima, 30 graus a temperatura máxima. Já no sabadão, 18 graus, temperatura mínima, 31 graus, temperatura máxima. Domingo, 18 a mínima, 34 a máxima. Segunda, 19 graus, temperatura mínima, máxima não passa dos 34 graus. Terça-feira, 20 graus, temperatura mínima, máxima de 34 graus. A temperatura volta a cair na quinta-feira, cai para 13 graus a mínima. Na sexta-feira, 10 graus a temperatura mínima da outra semana, não dessa agora, tá bem? No momento, temperatura de 13 graus, o vento sopra tranquilo a 18 km por hora, ele está vindo do leste, 100 graus, visibilidade maior que 10 km, apenas nuvens esparsas ali, pode-se considerar cavoque, 1029 hectopascal, e 88% de umidade relativa do ar no momento. Vamos a mais notícia. Olha, o tornado que a gente falou ontem já tem uma primeira medição de velocidade dos ventos, feito aí pelo CIMEPAR. A previsão, a medição inicial é de 200 km por hora. E ele arrancou árvores pela raiz e destruiu casas aqui no norte do Paraná. Um tornado que atingiu o Piraí do Sul nesse final de semana, destruindo casas e arrancando árvores. O fenômeno afetou cerca de 500 pessoas e deixou no mínimo uma pessoa ferida e pelo menos 20 pessoas ficaram desalojadas. O CIMEPAR aponta que os ventos do tornado passaram de 200 km, mas eles vão fazer uma outra revisão para dizer exatamente qual foi a velocidade do vento lá em Piraí do Sul. Mas já se sabe que passou de 200 km por hora pelos estragos. Vamos agora à economia, mercado agrícola. Segundo o Deral Cima, o Sistema de Informações do Mercado Agrícola, a soja fechou ontem a R$ 124,00 em todos os núcleos regionais do Norte do Paraná. O milho amarelo fechou a R$ 58,00, o trigo a R$ 75,00 e o café beneficiado em Apucarana, R$ 1.600,00. Cornélio Procópio, Jacarezinho, Cornélio Procópio, Londrina e Maringá, R$ 1.550,00. Jacarezinho, R$ 1.750,00. As principais moedas que circulam no nosso país. O dólar fechou ontem em alta de 3 centavos, cotado a R$ 5,11. O euro fechou em alta de 2 centavos a R$ 5,90. A libra esterlina subiu mais, subiu 12 centavos e fechou a R$ 6,90. O peso argentino fechou 1.000 pesos valendo R$ 3.430. Na Bolsa de Chicago, o fechamento da soja de ontem ficou sem alteração a 11,80. Aliás, subiu 4 centavos de dólar por bushel, o que daria R$ 131,80, alta de R$ 1,13. O milho amarelo tipo 1 em Chicago ontem fechou em alta de... Não, o milho amarelo fechou estável a R$ 4,62, o que daria R$ 52,05. O trigo PH 76... ontem fechou em alta de 0,93%, cotado a US$ 6,39 por bushel, o que daria R$ 71,98, alta de 42 centavos de real por saca de 60 quilos. O boi em pé ontem fechou em arroba de 15 quilos, R$ 362 em Cornélio Procópio, jacarezinho R$ 360. A vaca em pé, preço por arroba de 15 quilos, Cornélio Procópio R$ 330, jacarezinho R$ 325. O suíno em pé, preço por quilo vivo, Cornélio Procópio R$ 5, jacarezinho R$ 5,18. Os bezerros, segundo Scott Consultoria, o bezerro Nelore macho a desmama ficou em R$ 3.123. Bezerro Nelore de um ano, R$ 3.605. O garrote Nelore, R$ 4.200. Boi Mago Nelore, R$ 4.686. O bezerro mestiço macho, a desmama ficou em R$ 2.655. O bezerro mestiço de um ano ficou em R$ 3.024. O garrote mestiço ficou em R$ 3.569 e o boi mago mestiço R$ 3.984. Essas foram as principais cotações de ontem.
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0: Vamos agora às notas da polícia, trazendo as principais ocorrências com a Marli Borges. Bom dia, Marli Borges.
2: Bom dia, Luiz. Bom dia a todos os nossos ouvintes. Bom dia a todos vocês que estão juntinho conosco. Vamos aí às ocorrências do boletim 18º Batalhão da Polícia Militar. O resumo das ocorrências atendidas no dia 10 para o dia 11 de agosto de 2026. Porto Simples, em Nova Santa Bárbara, dia 10 às 15h31, na rua João Jurandir de Moraes. Compareceu a unidade da Polícia Militar, a vítima, um masculino de 69 anos, relatando que transitava com sua bicicleta pela avenida Cícero Bittencourt Rodrigues, quando estacionou em frente a um comércio. Ao retornar, a bicicleta não estava mais onde havia estacionado. Sendo uma bicicleta de cor preta, com frisos brancos, foram realizadas diligências, porém, até a confecção do boletim não foi localizada. A vítima foi orientada quanto aos procedimentos cabíveis. Furto qualificado, receptação em Andirá, às 15h33, na rua Minas Gerais. A equipe policial militar foi acionada a deslocar até o BS, onde havia ocorrido um furto. Essa ocorrência foi aquela que nós trouxemos ontem pela manhã. A gente trouxe aqui e hoje saiu no boletim do 18º, mas nós já trouxemos essa informação ontem de manhã aqui na rádio. No local, em contato com o funcionário, relatou que por volta das 3h30, a funcionária da limpeza, ao chegar ao BS para iniciar seus trabalhos, notou que o lugar havia sido furtado. Foi possível visualizar que a janela do corredor foi forçada e estava aberta, que havia marcas de pés nas paredes, embaixo da janela, e havia vários objetos espalhados pelo chão. Relata o funcionário que foi furtado objetos de lavanderia, como sabão em barra, sabão em pó, detergentes, panos de limpeza da cozinha, foram levados algumas embalagens de café, um micro-ondas. Vale ressaltar que a UBS já foi furtada anteriormente, que o autor possivelmente seria o mesmo. Diante das informações, a equipe realizou diligências a fim de localizar o suspeito, que é morador de rua, já conhecido pelo meio policial. por ser usuário de crack, sendo que a equipe localizou o mesmo em frente a uma residência. Em contato com a moradora, ela autorizou a entrada da equipe, que localizou duas sacolas amarelas contendo os produtos furtados na UBS, e no quarto foi encontrado o micro-ondas. O abordado confessou que havia furtado os produtos e que havia vendido os produtos para a moradora da residência no valor de R$ 10. Diante dos fatos, foi dado voz de prisão ao autor e a moradora também foi conduzida para a delegacia para as demais providências cabíveis. Furto qualificado em Tambaracá, às 16h30, na rua Antônio Dias. A equipe policial militar foi acionada a deslocar até o posto de saúde do município de Itambaracá. No local, em contato com o responsável, relatou que, através das imagens de câmeras de segurança, observou que, por volta das 5 horas, adentrou no local um masculino trajando camiseta verde e bermuda branca e levou alguns pertences e saiu com um saco de lixo cheio em mãos. Ao analisar as imagens, a equipe policial identificou o suspeito, sendo um masculino já conhecido no meio policial pela prática de furtos e é usuário de entorpecente. Diante dos fatos, a equipe deslocou até a residência do suspeito e encontrou o mesmo com as mesmas vestes utilizadas na prática do furto. Foi dado voz de abordagem em contato com o masculino, confessou o crime e entregou parte dos produtos furtados. Posteriormente, foi preso e conduzido para a delegacia de polícia civil para as demais providências. Achado de objeto em Nova Santa Bárbara, às 16h48, na Avenida Cícero Bittencourt Rodrigues, a equipe policial militar em patrulhamento logrou êxito em localizar, em estado de abandono, apoiada contra um muro, uma bicicleta com as características semelhantes das relatadas de uma vítima de furto. Em contato com populares, relataram não conhecer a procedência da bicicleta. Foi feito contato com a vítima do furto, que reconheceu ser sua bicicleta. Diante dos fatos, a vítima foi orientada e a bicicleta recuperada. Em furto simples em Açaí, na rodovia PR-090, a equipe policial militar foi acionada para deslocar até uma propriedade rural que havia sido furtada. No local, em contato com a moradora de 48 anos, relatou que saiu da residência e, ao retornar por volta das 18h30, notou que sua televisão de marca Samsung de 50 polegadas havia sido furtada. Relata que a propriedade não possui câmeras de monitoramento e que não teve arrombamento, pois havia deixado a chave em um pote na área externa. Diante dos fatos, a vítima foi orientada quanto aos procedimentos cabíveis. Roubo em Nova Fátima. Às 2h19 do dia 11, a rua Pirapó, a equipe policial foi acionada por um masculino que trazia consigo a vítima, um senhor de 85 anos, que teria sido vítima de roubo no interior de sua residência. A equipe encaminhou a vítima para atendimento médico por estar com ferimento no rosto, que foi relatado que estava em seu quarto dormindo por volta da 1h30, quando escutou barulhos e, ao se levantar e ir até a cozinha, se deparou com o indivíduo já estando no interior da residência, que empurrou a vítima, fazendo com que batesse o rosto em uma geladeira e que caiu ao solo, permanecendo por alguns instantes, que ao autor foi até o quarto da vítima, subtraiu o valor de R$ 150,00 que estava no bolso de suas vestes pendurada na parede, que posteriormente o autor fugiu do local pulando a janela. A vítima relata não conseguir identificar o autor e nem relatar as suas vestes. Diante dos fatos, foram realizadas diligências e buscas pelo suspeito e não foi localizado, sendo a vítima orientada quanto aos procedimentos cabíveis. 7h44, nós vamos para o intervalo comercial e voltamos em instantes com mais informações.

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1: 744.
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0: 7:49, Marlinho.
1: Vamos lá, Luísio. Temos várias apreensões também de drogas acontecendo sempre, né? Não só aqui no nosso estado, mas fora do estado também, infelizmente. E algo aí, Aloysio, que tem repercutido muito também nas nossas, principalmente nas redes sociais, em todo lugar, foi a questão do pai aí que se entregou, que acabou assassinando as duas filhas ontem, ainda em desdobramento, né? Porque ele foi preso, mas ainda tem todos os trâmites legais aí, as investigações. E outro também, Aloysio, ontem teve aí a menininha Ayla, lá do Mato Grosso do Sul, que foi roubada aí. Ela ainda não tinha sido entregue à mãe dela ontem ainda. E se começou uma investigação para ver se a mãe dela não havia trocado ela por drogas, a menina de 28 dias. Mesmo que a mãe, né, já tem duas pessoas presas, que foram presas lá no Paraguai, outra que tinha sido presa aqui, e agora a investigação aí em cima da mãe da Ayla, para ver se ela não trocou, né, a filha por drogas. Mesmo que ela tenha feito isso, uma criança aí, praticamente, é uma criança, né? Ela ainda é menor de idade, tem 16 anos, né? E vai cair a culpa em cima de quem aceitou a troca, ou quem pegou a menina, roubou, levou para outro país, né? Então, os adultos aí que estão totalmente errados. Tem aqui um relatório do terremoto lá da Colômbia, o terremoto que aconteceu no final de semana, de magnitude 7.4, um balanço mais atualizado de 111 mortos, 87 feridos, além de centenas de estruturas danificadas ou destruídas. 1.575 residências danificadas, 37 residências completamente destruídas, 61 edifícios colapsados, 18 centros de saúde danificados, 52 centros educacionais danificados, 17 centros comunitários danificados, 18 vias danificadas e 6 aeroportos afetados e sem operação para voos comerciais. Outro terminal aéreo teve danos registrados na pista. As cidades como Cali, Pereira e Manizales estão entre as regiões atingidas pelo efeito do forte tremor. As autoridades seguem mobilizadas nas operações de busca, resgate e atendimento às vítimas. O número de mortes e os danos materiais ainda podem aumentar conforme novas informações sejam levantadas.
0: Olha, os construtores que trabalhavam na laje, na última laje de um edifício, estavam lá umas 10 pessoas, eles se seguraram para não serem jogados fora do edifício. Eles seguravam nas estruturas metálicas, né, aqueles ferros que saem para fixar novos tijolos, novas paredes. E olha, eles tiveram trabalho. Um deles filmou, ele ficou agarrado a uma dessas armações de ferro, e filmando os demais colegas que eram jogados para a esquerda e para a direita a todo tempo. E os bombeiros alertam que deve ter mais mortos além dos 111. Esse é um dado preliminar.
1: Sim, com certeza, conforme vai movimentando as estruturas, a família, né, vai buscando aí, vai encontrando mais pessoas.
0: Aloysio. 7:53. Informante da Polícia Federal apontou elo entre Lulinha e atual assessor do Planalto, da CNN. Depoimentos mostraram o caminho feito por filho do presidente até Ministério da Saúde. O informante da Polícia Federal, que prestou o depoimento descrevendo as relações no governo com o empresário Fábio Luiz Lula da Silva, o Lulinha, filho do presidente Luiz Inácio Lula da Silva, disse que seu relato, que então secretário executivo do Ministério da Saúde, Swedenberg Barbosa, conhecido como Berger, foi quem ajudou a abrir as portas da pasta para ele. Berg atualmente despacha no Palácio do Planalto como chefe do gabinete adjunto de gestão interna do gabinete pessoal do presidente Lula. Berg é figura histórica do petismo. A pedido do próprio relator, a CNN não divulgará seu nome, mas ele confirmou a reportagem que Marco Aurélio Santana Ribeiro, o Marcola, ex-chefe de gabinete de Lula, e Berg eram os canais de Fábio Luiz Lula da Silva, Lulinha, da empresária Roberta Luxinger e do empresário Antônio Camilo, o careca do INSS no Ministério da Saúde. Na semana passada foi revelado que Roberta Luxinger fez pagamentos a Marcola. Ele ficou no cargo de chefe de gabinete durante todo o atual governo do PT e deixou o posto no dia 21 de julho último. Em depoimento prestado à Polícia Federal em 2025, ele afirmou que o empresário Antônio Carlos Camilo Antunes, conhecido como Careca do INSS, pagava mensalidade a Lulinha em troca de acesso a órgão de saúde do governo Lula para a venda de produtos ligados ao canabidiol. A defesa de Camilo e de Lulinha e Luxinho negam as acusações. A CNN procurou a SECOM do Palácio do Planalto e o Ministério da Saúde e aguarda a resposta. Nós vamos embora. Já está aqui o pastor Paulo para o programa Palavra de Vida. E nós voltamos, eu volto ao meio-dia com o Timburi Notícia. A Marli volta daqui a pouco com Manhã Timburi. A todos uma abençoada terça-feira, uma terça-feira de vitórias para você.
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1: Bom dia, uma ótima, abençoada terça-feira para todos os nossos ouvintes. Quero que Deus derrame bênçãos sem medida sobre a sua vida nesse dia, um novo dia que Deus nos concede de presente, né, cada dia. Aqui o pastor Paulo da Igreja Metodista, aqui que nós estamos aqui na Rua Santa Catarina 230. E eu quero convidar você a mandar um zap para nós no 4335-3822-63. Pedindo um louvor, também fazendo o seu pedido de oração e participando do nosso concurso do sorteio da Bíblia, uma Bíblia que tem destacado as mais de 1000 promessas que Deus tem para nós, uma Bíblia muito bonita com a cara de leão. Temos vários participantes para o sorteio da Bíblia. Você manda um zap para nós dizendo qual é o menor versículo da Bíblia. Um menor versículo da Bíblia. Já temos várias pessoas aqui participando e vão entrar por sorteio. Se você que já tem Bíblia, participa também. Você vai ganhar, pode ganhar essa e presentear alguém. Manda para nós um zap no 43-3538-2263. Eu tenho um convite especial para todos os nossos ouvintes, é o nosso seminário de oração e intercessão, que vai acontecer na Igreja Metodista a partir da sexta-feira.

nós vamos estar aí fazendo o nosso seminário de oração e intercessão. Independente se você faz parte ou não do ministério, que você é um cristão, uma pessoa que busca Deus, é importante você entender e compreender sobre a oração e a intercessão. Então, sexta-feira às 19 horas, estamos no nosso seminário, sábado às 19 nosso seminário, e agora é também no domingo às 9 horas da manhã. Nós vamos também fazer na Igreja Metodista, estamos planejando, o curso de pregação, é isso mesmo, um curso de pregação. Eu estive em Curitiba, na central de Curitiba da Igreja Metodista, ministrando este curso de pregação. Quando eu passei um período em Bandeirantes, eu também ministrei esse curso de pregação. Você que deseja desenvolver o ministério, você que deseja conhecer sobre o ministério da pregação da palavra de Deus, é um curso para iniciantes a homilética. A homilética é o que fala, trata a pregação, e nós vamos estar realizando, vamos estar aqui apresentando aqui no rádio quando que nós vamos estar fazendo o curso de pregação. Também quero convidar você a estar conosco amanhã às 19h30 horas no nosso culto, no culto de propósito. Toda quarta-feira nós temos o nosso culto de propósitos. Também quero convidar você a interagir com o nosso programa, mandar o seu pedido de oração, mandar aí a participação do nosso concurso da Bíblia, do sorteio da Bíblia, e que você possa estar conosco aí para ouvir a palavra do nosso Deus. Eu quero oferecer essa canção da Aline Barros, Bem Mais Que Tudo, a todos os nossos ouvintes, né? Em especial aqueles que estão agora participando do nosso concurso, aqueles que estão ouvindo. Que Deus possa abençoar você através desse louvor. Aline Barros, Bem Mais Que Tudo.

É por amor que Jesus foi à morte de cruz por nós. É por amor Jesus se entregou na cruz por nós. E Jesus, alertando aos discípulos sobre a sua vinda, né? Jesus está voltando, amados ouvintes. E nós não podemos deixar de fazer a interpretação dos acontecimentos. E eu quero ler para você, porque é os acontecimentos falando sobre a volta de Jesus. Jesus fala da volta dele, da vinda dele, lá em Lucas 21. Então perguntaram ao mestre: quando sucederá isso, a volta de Jesus? Que sinal haverá quando estas coisas estiverem para cumprir? Respondeu ele: vede que não sejais enganados, porque muitos virão em meu nome dizendo: eu sou. E também chegou a hora, não os sigais. Quando ouvirdes falar de guerra, revoluções, não vos assusteis, pois é necessário que primeiro aconteçam estas coisas, mas o fim não será logo. Então disse: levantar-se-á nação contra nação, reino contra reino. Haverá grandes terremotos, preste atenção, haverá grandes terremotos, epidemias, fome, vários lugares, coisas espantosas também, grandes sinais dos céus. Antes, porém, de todas estas coisas, lançarão mão de vós e vos perseguirão, entregando-vos às sinagogas, aos cárceres, levando vocês à presença de reis, governadores, por causa do meu nome. Serão perseguidos por causa do nome de Jesus. E isto vos acontecerá para que deis testemunho. Assentais, pois, o vosso coração, de não vos preocupardes com o que haveis de responder, porque eu vos darei a boca, a sabedoria, que não poderão resistir nem contradizer todos quanto vos opuserem, e sereis entregue até por vossos pais, irmãos, parentes, amigos, e matarão algum dentre vós. De todos sereis odiados por causa do meu nome. Contudo, não se perderá um só fio de cabelo da vossa cabeça. E a vossa perseverança que ganhareis a vossa alma. Jesus está dizendo os princípios de dores. O que iria acontecer próximo à volta dele para arrebatar a sua igreja. E nós cremos que Jesus está voltando. Preste bastante atenção. Rumores de guerras, nação contra nação. Queridos, a Ucrânia e a Rússia, é russo lutando contra a Rússia, porque a Ucrânia pertencia à Rússia. Então, é russo contra russo, é nação contra nação. Tumores, quantos terremotos nós estamos aí vendo, e os tornados, e o incêndio lá na Europa, o incêndio destruindo tudo. E quando vem incêndio, destrói as lavouras, vem fome, vem falta de alimento. Então Jesus está preparando a igreja dele. Jesus está preparando, prepare o teu coração. Não se preocupe, preste bastante atenção. Contudo, não se perderá um só fio do cabelo da vossa cabeça. Mas Jesus também chama os discípulos a uma perseverança nele, com ele. Precisamos estar buscando a face dele, a força que vem dele, o ânimo que vem dele, a disposição que vem dele. Precisamos estar buscando o agir, o manifestar poderoso de Deus em tempos de dores do fim. Isso mesmo. E eu posso garantir para você, Jesus está voltando. Os sinais estão claros da volta de Jesus. Que você possa estar preparado, amando ao Senhor acima de todas as coisas, perseverando a sua fé nele, buscando o agir dele na sua vida, desejando a presença dele. Eu gosto muito de um texto que está em Mateus 11:28, onde Jesus diz assim: vinde a mim, vós que estáis cansados e sobrecarregados, e eu vos aliviarei.
Jesus faz esse convite. Em meio às notícias tão terríveis, em meio a imagens terríveis, eu estava vendo esse terremoto que teve na Colômbia, prédios caindo, pessoas sendo esmagadas por esses escombros. Jesus está voltando, porque Jesus disse que esses sinais estariam anunciando a sua volta, e é muito importante eu e você estarmos preparados para a volta de Jesus. A primeira volta de Jesus é o arrebatamento da igreja. Ele vai levar aqueles que o amam. Ele vai levar aqueles que têm compromisso com Ele. Ele vai levar aqueles que buscam fazer a sua vontade. E um povo vai ficar. Tem um hino evangélico, até alguns pastores pararam de cantar esse hino, que ele dizia no hino assim: vejo a igreja subindo. Eu não quero cantar que eu vejo a igreja subindo, que eu quero fazer parte da igreja do arrebatamento. E é tão simples você fazer parte da igreja do arrebatamento. É cumprir o primeiro mandamento: amarás o Senhor teu Deus de todo o teu coração, com toda a tua alma, com todo o teu entendimento, e amarás o teu irmão, o teu próximo, como a você mesmo. Toda pessoa que cumprir esse mandamento, esse primeiro e segundo mandamento, está preparado para o arrebatamento. Também temos que estar preparado, que a qualquer momento Deus pode nos convidar a estar com Ele. Quantas pessoas jovens, tendo mal súbito, infartou, mal súbito, morreu de repente. Quantas pessoas jovens estão passando por isso? E é Deus dizendo assim: é você, chegou a sua hora de estar comigo. Você pode escolher de estar com Deus. Você pode escolher estar preparado para ser a igreja do arrebatamento. Não se assuste com os acontecimentos. Apenas veja sinais acontecendo, mostrando para nós a volta maravilhosa de Cristo Jesus. Jesus está voltando para arrebatar a sua igreja. Esteja preparado para estar com Ele. Eu quero convidar você a entregar o teu coração, a entregar a tua vida nas mãos dEle, a buscar a presença dEle. Eu quero convidar você a confessar o seu pecado. Jesus vem buscar uma igreja que confessa o seu pecado, que se arrepende do que está fazendo, que abandona as práticas que não agrada a Deus. A igreja que Jesus vem buscar é uma igreja que tem prazer em adorar a Ele, tem prazer de estar na presença dEle. A igreja que Jesus vem buscar tem prazer de meditar e crescer na palavra dEle. A igreja que Jesus vem buscar é uma igreja que depende totalmente de Cristo, que confia totalmente em Cristo, que busca obedecer à vontade de Jesus Cristo, que o ama incondicionalmente. Ele nos chama a ser essa igreja. Ele deseja que eu e você sejamos esta igreja, a igreja do arrebatamento. Não se preocupe com os sinais. Os sinais, eles vão, cada dia mais, cada ano mais, eles vão vindo, dizendo: olha, Jesus está voltando. Se prepara para encontrar com o Senhor Jesus. Prepara a sua alma, prepara o seu espírito, porque eles são eternos. A alma e o espírito humano, eles são eternos. O corpo vai ser enterrado em algum lugar, mas a alma, o espírito, ele é eterno. Então prepara o teu coração, se prepara para estar na presença do Todo-Poderoso e desfrutar da graça, desfrutar do amor, desfrutar do descanso. Nós vamos ouvir agora a bondade de Deus, e a bondade de Deus nos acompanha. Quero oferecer a todos os nossos ouvintes

0: tempo.
1: Deus é fiel em todo o tempo. Muito obrigado, irmã Flaviana, está participando aqui do sorteio da Bíblia com Promessa. Você pode participar aqui do sorteio da Bíblia com Promessa. Muito bonita essa Bíblia, com esse leão bonito aqui, ó, que tem mais de 1000 promessas. Destacado na Bíblia as promessas que Deus colocou para nós. Manda um zap para nós dizendo qual é o menor versículo da Bíblia. É isto mesmo, manda um zap no 43-3538-2263. Nós cremos na resposta da oração, por isso vamos orar pelos pedidos de oração. Nós cremos que Deus responde o sim, Deus responde o não, Deus responde, espera um pouco, meu filho, não é hora ainda do milagre, do seu milagre acontecer. E nós vamos estar orando agora pelos pedidos de oração e reforçando o nosso convite ao nosso seminário de oração e intercessão. É diferente, oração é diferente de intercessão. Vem no seminário para aprender. É de sexta-feira, no dia 14, no sábado, no dia 15 e no domingo, no dia, às 9 horas da manhã, no domingo. Nós trabalhamos esse seminário por módulos. Você pergunta assim, mas começa às 19 e vai terminar a que hora? A hora que a gente terminar o módulo que faz parte daquele dia, daquele momento, certo? Pode ser muito rápido, pode ir um pouquinho mais, até porque tem interação dos que participam com perguntas, com indagações, e com certeza tem um tempo de nós estarmos orando ali juntos, né? Para o agir e um mover sobrenatural de Deus. Quando você ora, a mão de Deus, ela se move. Quando você ora, você demonstra fé, você demonstra dependência, confiança nesse Deus que responde a nossa oração. Vamos orar? Senhor nosso Deus, maravilhoso Pai, muitos em demonstração de fé, muitos em demonstração de dependência e confiança no Senhor, têm pedido, têm buscado, têm declarado que necessita de um milagre do Senhor. Alguns dos nossos irmãos e irmãs, os nossos ouvintes, estão com alguma enfermidade e necessita do toque do Senhor de cura, Pai. Pai, alguns estão fazendo hemodiálise, outros estão fazendo tratamento contra um câncer, fazendo essa quimioterapia, radioterapia, e nós clamamos o toque poderoso do Senhor na vida do teu servo, da tua serva, que necessita. Alguns estão, Pai, passando pelo AVC, passando por acidente vascular cerebral, paralisando um lado do corpo, mas o Senhor é o Deus da restauração. O Senhor é o Deus da cura, o Deus que opera milagres extraordinários. Alguns estão passando pelo vale da sombra da morte, mas o Senhor é o Deus que sustenta, é o Deus que prepara a morada celestial para os teus filhos. E nós clamamos nesta manhã, visita o teu servo que necessita de um milagre. Alguns neste dia estão precisando de uma porta de emprego a ser aberta, Pai. Em nome de Jesus nós clamamos que esta porta de emprego se abra nesse dia. Alguns casais estão precisando que os seus relacionamentos sejam restaurados. Por isso eu peço, Deus, aumenta o amor deste marido para com essa esposa e dessa esposa para com esse marido. Alguns filhos precisam restaurar os seus relacionamentos com seus pais. Alguns pais com seus filhos, gera o desejo do perdão, da liberação do perdão, do pedido de perdão. Pai, eu quero colocar aqueles que estão com causas na justiça, que precisam ser julgadas favoravelmente ao teu filho. Que a mão poderosa do Senhor venha sobre esta situação, dando vitória ao teu filho, à tua filha, em nome de Jesus. Abençoa esse dia, manifesta poder, prepara a sua igreja para a volta de Jesus. Prepara a tua igreja amando, perseverando, andando nos caminhos do Senhor. Prepara a tua igreja, Senhor, para te encontrar. Pai, é o que nós oramos nesta manhã, em nome de Cristo Jesus. Amém. Até amanhã com Palavra de Vida.
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15: 8:47.

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Bom dia, Andirá, bom dia a todos os nossos ouvintes, 9 horas e 11 minutos, chegando por aqui, Marli Borges, para começar Manhã Timuri, através da 98.5, a sua

0: A melhor companhia sempre. Vamos juntinho? Vamos aí até o meio-dia com muita alegria aqui. E olha, hoje eu pedi autorização aqui. Vamos fazer sorteio. Sorteio de um Pix. R$50 em Pix para vocês. Só pra gente começar a terça-feira bem alegre, bem animado, né? Cinquentão já dá pra comprar algumas coisinhas aí, né? Quem gosta de uma cervejinha, dá pra comprar uma cervejinha. Quem gosta de pizza, dá pra comprar uma pizza aí. Então bora lá, né? Começar essa manhã com muita alegria. E aí, como é que vocês estão animados para essa terça-feira maravilhosa que o Senhor fez para nós e nos deu de presente esse dia? Como que você vai viver o dia? Amargurado, zangado ou feliz, alegre, contente, dançando, cantando aí para animar nossa manhã aí? Bora lá, se for com muita alegria, se for cantando, dançando, é juntinho conosco. Com muita alegria, muito amor no coração, começando por aqui o Manhã Timburi e atendendo a cada um de vocês. Manda para cá o seu nome para a gente fazer o sorteio. Vou fazer por volta das 11h30 aí o sorteio para não atrasar a programação. Sorteando aí R$50 em Vale Pix, em Pix para você. Deixa seu nome para você estar concorrendo então. A partir de agora, Manhã Timburi começando com vocês. Clima hoje super agradável aqui em Andirá, só que começou mais friozinho, viu, gente? Começou aí, agora de manhã estava 13 graus e promete ir até 21 graus. Talvez à tarde esquente mais, né? Porque está com sol, mas tem um vento geladinho aí, viu? 13 graus, então, agora pela manhã estava... Manhã mais cedo, né? 7 horas, 13 graus. Não sei quanto foi de madrugada aí, esqueci de perguntar pro Aloísio. Sempre pergunto... O horário das 7 horas, que é o horário que a gente está vindo para cá. E ele fala quantos graus está. Então, 13 graus aí, por volta das 7h30 aí. 13 graus aqui em Andirá, 7 horas. E aí, na sua cidade, como é que tá? Friozinho também? Mas aqui está sol, um sol que aquece rapidinho aí. Só o vento, né? Que é mais geladinho. E hoje, dia 11 de agosto, comemora-se no Brasil o Dia do Estudante. E o Dia do Advogado. Ambas as datas celebram o dia da criação dos dois primeiros cursos superiores do direito no país em 1827. 11 de agosto, então, dia especial, né? Também o dia que celebra aí o Dia do Garçom. Celebra os profissionais que atendem bares e restaurantes. Dia da Televisão. Marca a data em que o primeiro sinal de TV foi transmitido no Brasil. Dia do Pendura, tradição histórica de estudantes do direito que brincavam que não pagar a conta em restaurante, brincavam de não pagar a conta em restaurantes na data. E dia, então, dia da TV, olha só, dia da televisão transmitido aí no Brasil. Hoje a televisão deixou muito aí, né, de ser assistida. Nem me lembro qual foi a última vez que eu assisti televisão aí. Principalmente canais, às vezes a gente assiste filme, né? Mas mesmo filme é muito difícil assistir, mas tem muitas pessoas que assistem TV todos os dias ainda, né? E o Dia do Estudante, olha, todo mundo quer passar por essa fase logo, né? Dia do Estudante, quem não quer deixar de ir à escola, né? Aquela missão de todos os dias aí no aprendizado. Parabéns para todos aqueles que ainda estão estudando, aqueles que estudam todos os dias. Parabéns. Começando então o dia aí com datas importantíssimas, né? Dia aí do estudante, dia do advogado, dias aí importantes. Advogado, aquela pessoa que defende. Parabéns à advogada aqui da rádio, doutora Karen. E que datas, às vezes, tem nesses dias, em alguns calendários, já era o dia do advogado, né? E a gente sempre comemora muito, porque ela faz um serviço excelente aqui para a gente, na rádio. Então, agradecemos muito sempre ela, doutora Karen, e todos os advogados que sempre contribuem muito para o trabalho aqui da rádio. Parabéns a todos, parabéns a todos os estudantes. Bom dia a todos vocês que estão aí, bom dia o pessoal do agro, bom dia o pessoal da construção civil, nossos pintores, serralheiros, encanadores, eletricistas, pedreiros, os serventes aí que estão sempre juntinhos ali, os auxiliares, né, dos eletricistas, dos pintores, do pessoal da construção civil aí, onde quer que você esteja, os calheiros, né, todos que fazem parte ali, excelente dia. Todo o pessoal do agro também, o pessoal que trabalha aí colhendo café, plantando cana. Outro dia nós fomos para Cornélio, tinha um pessoal na estrada plantando, na estrada não, na fazenda lá de plantio de cana, plantando cana, outros carpindo lá, capinando lá. Então, olha, bom dia a todos vocês do agro aí, quer seja o dono da propriedade, quer seja você que está aí plantando, colhendo, bom dia, excelente dia a todos vocês, bom dia a todas as nossas amigas diaristas, a todas as nossas amigas donas de casa, as cozinheiras que estão aí nos restaurantes, marmitarias, as donas de casa que já estão preparando o almoço, né? Bom dia a todos vocês que estão aí fazendo a limpeza da casa, das empresas, onde quer que você esteja, bom dia. Bom dia às costureiras, bom dia o pessoal da indústria, das fábricas, bom dia a todos vocês, bom dia o pessoal do comércio de Andirá, um beijo no coração de todos, nosso bom dia, muito obrigado pela participação de todos vocês, bom dia aos nossos amigos caminhoneiros que estão passando pela nossa cidade, pela PR, pela BR, passando aqui, boa viagem, Deus acompanhe, que traga de volta para suas famílias, viu, com vida e saúde, que Deus abençoe. Os nossos amigos taxistas, os motociclistas, bom dia a todos vocês, excelente manhã a todos, viu? Bom dia a todos que estão juntinho conosco, qualquer que seja a sua profissão, Deus abençoe, um excelente dia a todos vocês, tá? Nove horas e 19 minutos, só vai dar tempo de tocar uma música aqui, vou para o intervalo comercial e daí eu já volto trazendo para vocês aí, atendendo aos pedidos já, né, e marcando o nome de todos vocês para estar concorrendo, então quem quiser, é claro, né, um Pix aí de R$50 para a gente começar bem a nossa manhã.
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0: 9:22.
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0: 10h30.
1: Vou começar atendendo os nossos amigos, nossas amigas aqui, para todo mundo estar concorrendo hoje ao Pix de R$50, tá? Quem começou cedinho aqui junto com a gente hoje é a nossa amiga Mari Martins. Bom dia, tudo bem? Manda para mim a música do Marcos e Belucci, Sem Radar, um ótimo dia. Obrigada, Mari, um ótimo dia para você também. Um beijo na sua princesinha, tá? Deus abençoe. A Maria de Fátima, bom dia. Que Deus abençoe e proteja o nosso dia, nossa vida, nossa família e os nossos caminhos, hoje e sempre. Amém. Feliz terça-feira. Muito obrigada, Maria de Fátima. Excelente dia para você também. Helena Sodré está juntinho com a gente. Ontem, Helena Sodré... Ontem parece que ela não participou, não estou bem lembrada. Bom dia, Helena. Tudo bem?
2: Marli, bom dia. Tudo bem? Espero que sim. Ô Marli, hoje eu gostaria de ouvir a música do Christy Ralph, Chora Peito. Aí eu ofereço especialmente para você, todos aí da rádio, pro meu filho Ender Braiva, pro meu netinho Miguel, pra minha nora Aline. Ofereço para meus amigos, Adelina Caroba, José Francisco Helero, pra Silvio, pra Rose, pra Maria Aparecida Campos Santo. Tchau, Marli, fique com Deus. Deus abençoe, um abraço. Uma terça-feira abençoada por Deus. Ventando muito.
1: Bom dia, então. Foi colher café hoje, Helena, que está aí no vento? Que Deus abençoe vocês, viu? Dê força, dê saúde para vocês e que vocês tenham um ótimo dia, tá bom? Rita Maciel, feliz terça-feira para vocês. Cheguei para te desejar um bom dia. Bom dia, obrigada. Bom dia, terça-feira. Hoje é mais uma oportunidade para acreditar nos seus sonhos, renovar as suas energias, fazer o bem por onde passar, que a paz acompanhe seus passos e que a alegria ilumine o seu caminho. Tenha uma excelente terça-feira, muito obrigado, excelente terça-feira para você também, tá? Quem está junto conosco, nosso amigo Sidney Galdeano. Bom dia, Sidney, ele mandou um recadinho, ó. Abençoado seja o seu dia, que Deus ilumine seus caminhos, fortaleça sua fé e te conceda paz, sabedoria e motivos para sorrir em cada momento. Bom trabalho para vocês. Muito obrigada. E é claro que ele mandou aqui para os amigos dele também, né? Bom dia, Sidney.
3: Bom dia, Marli. Vocês já viram a música do Eduardo Costa, Maria Paula Deia, Maria do Carmo, Helena Sandré, minha mãe, para o Sérgio, para o Cleito, para a Rosa, para o Lite, Fabinho, Carlos Henrique, todo o companheiro certeiro, para o Zé Lelé, para a Cátia, para a Eva, para todos da área da construção civil, para o Gordinho, para o Barela, para o Dielo Pintor, Jardim Paraná, para o Oséias, para a Criozinho do lado da Creja Industrial e para toda a equipe da rádio. Bom dia.
1: Bom dia, bom dia. Obrigada, viu? Obrigada sempre, Sidney. Quem está aqui juntinho com a gente também, Juninho Zóio, bom dia, coloca meu nome no sorteio, Edmilson Pereira da Silva Júnior, Valdeir Júnior e Felipe dos Santos. Bom dia, Juninho, tudo bem?
4: Bom dia, Marli, queria pedir uma música, é um de obra, Amado Batista, ofereço para Joana Chagas, para o Rock, para o Bico, Luciano Trovelo, Zóio Pedreiro, JM, Denner Morango, Diego Entregador Color Tinta, para a Júlia, o Barriguinha, para o Tubarão, para o Gordão, para o VJ, para todos da Avenida Industrial, para todos os clientes de fazer pintura. Felipe, pro Neutim, pro Facção. Para todos que gostarem da música. Tamo junto, um abraço. Juninho Zóio Pintor, de Andirá, Paraná, para o mundo.
1: É isso aí, muito bom dia. Pode deixar, já eu toco, tá? Joana Chagas, bom dia, minha querida, tudo bem?
5: Bom dia, Marli. Aqui é a Joana Chagas.
1: Bom dia.
5: Deixa meu nome pro sorteio.
1: Beleza.
5: Manda o programa para todas as amigas, todas, para você da rádio.
1: Muito obrigada, Joana.
5: Já fica com Deus.
1: Obrigada. Amém, Jesus. A Dorvalina Simões também. Bom dia, Dorvalina.
6: Oi, Marli. Bom dia, Marli. Aí sim, hein, Marli. Tem que começar animado para animar. Tudo bem, Marli?
1: Tudo bem. E aí?
6: Tudo bem também. Ô Marli, eu queria ouvir uma música com Gilberto e Gilmar, Capa de Revista. Fresco para todos que estiver ouvindo, para as meninas da padaria. E para você daí da rádio. Tchau, tchau, Marli. Com Deus, bom serviço.
1: Bom dia para você também.
6: Para as meninas do supermercado Arcângelo. Para Rose, para Marta, para Dani. E tem uma outra lá, que eu não sei o nome dela. Mas tá valendo também. Tá bom então, Marli? Deus abençoe.
1: Amém.
6: Marli, põe meu nome no sorteio também, que eu esqueci de te falar. Nervalina Simões da Silva.
1: Beleza, já está participando, tá bom? Quem está aqui junto com a gente? O Celso. Bom dia, Celso.
0: Ô, Marli, bom dia, Marli.
1: Bom
0: é
1: dia.
0: O Celso. Ô, Marli, bota meu nome nesse sorteio aí. Eu tô aqui na Americana mexendo com a casa aqui. Tô ouvindo seu programa aqui. Eu ouço todos os dias seu programa, viu?
1: Muito obrigada, Celso. É claro, com certeza colocarei sim, tá? Você já está participando, viu? São 9 horas e 35 minutos. Já já eu volto atendendo mais pedidos que tem aqui. Vou tocar Gustavo Lima, Bala Alojada. Aí depois eu vou tocar a música da Helena Sodré, da nossa amiga também, que já pediu cedinho pra gente, a Mari, tá? Já já eu toco tudinho pra vocês. Gustavo Lima...

Agora vamos ouvir Edson e Hudson aí, que a nossa amiga a Helena Sodré pediu pra gente. E a gente, logo em seguida, pedido da nossa amiga Helena Sodré, e depois Marcos e Belucci Sem Radar. Bom dia, bom dia, bom dia!

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13: 9h54.

0: 7:57.
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2: 9:57, vou atendendo mais ouvintes aqui, olha, Maria Aparecida. Bom dia, Maria, tudo bem?
3: Bom dia, Marli, eu quero
2: bom
3: pedir
2: dia.
3: Uma música, que no trânsito eu chorei. Quero oferecer para Helena Sodré, para Sandra, para Edna, para Odete, para Rosa, para Maria, para Ellen, para todo que gostar da música, para o meu esposo Paulo da Silvia Campos. E deixe meu nome no Pix, Maria Aparecida dos Santos Campos.
2: Certinho, pode deixar, já eu toco para você, tá? Conceição também está aqui junto com a gente. Bom dia, amada. Coloca meu nome no sorteio. Muito obrigada, viu? Eu coloco sim. E mandou mensagem, ó. Cada dia vivido é um presente de Deus. Bom dia, feliz terça-feira. Com certeza, gratidão por Deus deixar mais um dia a gente estar aqui, né? Principalmente eu que estou aqui juntinho com você. Muito agradecida a Deus, tá? Quem está aqui junto com a gente? Nossa amiga Eva Custódio. Bom dia, Eva. Tudo bem?
4: Bom dia, Marli. Tudo bem? A Eva Custódio da Silva. Gostaria de ouvir a música hoje do Menino da Porteira, com Sérgio Reis. Eu agradeço o Mercado Cantor, Gilberto Socloves, para Deise, para o Juca, para a Vitória, para a Cidinha Barella, para a Joana, para a Dona Elizabeth, para todo mundo que se a gente for falar, né, fico o mês inteiro falando, mas para todos os meus amigos, tá? Fica com Deus, Deus abençoe muito vocês.
2: Muito obrigada, Eva. Como que você está aí? Tudo bem? Espero que sim, que cada dia esteja melhor, viu? Bom dia, Marli, queria ouvir uma música, Vitor e Léo, Borboleta, quero participar do sorteio, Maria Aparecida Gomes Pires, Ilson Domingos Floriano, Gerson Maurício Gomes, obrigada, Deus te abençoe, amém, Jesus, muito obrigada, viu, Maria, excelente dia para você também, tá? Quem está juntinho aqui com a gente é nossos amigos aqui, eu já falo com vocês, tá bom? Vamos de música? Vamos aí tocando música pra vocês, tá? Eita, eu acho que é o Aloysio, pera, eu acho que antes de eu tocar música, vou atender aqui. É isso mesmo que eu falei pra vocês, tem que trazer informação também, né? Deixar vocês todos informadinhos aí. E o Aloysio está lá no supermercado Quilão para trazer informações para a gente. Bom dia, Aloysio.
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2: Certinho, Luiz. Muito obrigado. Até mais. Tchau, tchau.
5: Até mais. Tchau, tchau.
2: É isso aí. 10 horas e 5 minutos. Nós vamos para o intervalo comercial e eu já volto atendendo mais pedidos.

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1: Dez horas e 10 minutos, vou atendendo agora, tocando as músicas, né, que vocês pediram. Começando aqui, vou tocar primeiro aqui, Simone Mendes, Peguete, e daí já vou tocar Chorei no Sinal, que a nossa amiga pediu, e vou tocando, vai dar um intervalo, daí a gente volta, vou atendendo vocês. Você que quer deixar o seu nome aí para concorrer a um Pix de R$50, vou sortear 11h30 da manhã, antes de finalizar a programação, tá? É só deixar o seu nome aqui que vai estar concorrendo então a um Pix de R$50 para quem participar hoje, tá bom? Todas as participações. 98.5, a sua melhor companhia sempre. 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

0: Amado Batista, peão de obra. E agora a gente vai curtir Maiara e Maraísa, Já Te Namoro, música nova das meninas aí, sucesso total, né? Muito linda, Maiara e Maraísa, Já Te Namoro.
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1: Aí sim, né, pode ser, né, que não está sabendo ou não está querendo namorar. Aí é duro, né? Triste demais da conta, já pensou? Tá aí no maior apaixonado e o cara não quer nem saber, ou a mulher. Aí é melhor desistir, né? Vai, parte pra outra. Tanta gente boa que tem no mundo. Bora lá. Renan e Raí, Chorei no Sinal. Essa é mais romântica ainda, né? Tamo aí com música super romântica. 10:22. Renan e Raí, Chorei no Sinal. E aí, logo em seguida, a gente vai pro intervalo comercial.

0: 10 horas e 26 minutos, vamos para o intervalo comercial e eu já volto com vocês.
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0: 10h34.
1: 10h34. E a melhor companhia é saber que vocês sempre estão aí ligadinho, juntinho conosco. Maria Benedita mandou aqui pra gente: bom dia, terça-feira. Vim desejar que Deus te abençoe neste lindo dia. Muito obrigada, Maria Benedita. Que Deus abençoe grandemente a sua vida, tá? Aqui também, quem está juntinho conosco, a Cleusa dos Santos. Bom dia, com alegria, Jesus. Coloca esses nomes no sorteio. Eu, Cleusa dos Santos Oliveira, Lígia Maria Ieda, Rubens dos Santos Oliveira, Osvaldo Ribeiro, Vanderlei dos Santos de Oliveira. Obrigada, Deus. Abençoe sempre sua vida e saúde. Ótima terça-feira, muito obrigada. Ótima terça-feira para você também, tá, Cleusa? Muito obrigada por estar sempre aí, ligadinho, juntinho com a gente. Vou tocar agora Panda, Ícaro e Gilmar, Baqueado. E já volto tocando mais músicas para vocês, as músicas que vocês pediram.

0: E Carlinhos Gilmar!
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0: 11:28.
1: 11 horas e 28 minutos, voltando por aqui, lembrando, né, em instantes aí a gente vai fazer o sorteio, então, do Pix, R$50 aí, para todos que estão participando aqui do programa Manhã Timburi. Quem ligou pra gente foi o seu Aristeu. Bom dia, seu Aristeu, tudo bem com o senhor? Ele pediu uma música aí com o Daniel, já eu toco pro senhor, tá? Agora eu vou pagar aqui. Pagar conta, né? Tô devendo várias músicas aqui. E a Maria Aparecida pediu para mim a música do Vitor e Léo, Borboleta. Já vou tocar ela. E assim vou tocando todas as músicas, tá? Que vocês pediram em instantes aí. Já vou tentando tocar todas, tá? Para vocês. E eu tive que atender aqui, então por isso me ausentei um pouquinho. Aí acabou atrapalhando aqui de eu tocar todas as músicas que vocês tinham pedido, né? Mas eu já vou tocar aqui com certeza, tá bom? Guido Pintor, bom dia, viu? Excelente dia para você. Lucilene Vicente também, bom dia, quero participar do sorteio, tá? Lucilene de Souza Pereira Vicente, Deus te abençoe, brigadão, viu? Amém, Jesus. A Márcia Cristina Sarge Tashiro, bom dia, põe o meu nome no sorteio, pode deixar. Alice, bom dia, gostaria de participar do sorteio. Alice Pepe, da Barra do Jacaré. Bom dia, Barra do Jacaré. Excelente, um abraço para todos vocês, tá? Uma ótima manhã a todos. Quem está participando juntinho com a gente aqui também. Ah, o Guido deixou o nome aqui para o sorteio também, por o nome da esposa Fátima e o nome dele, José Gonçalves Pereira, tá? Uma excelente manhã para você também, tá, Guido? Muito obrigada. Isabel Cristina Vieira, bom dia, Marli. Pôr o nome no sorteio. Beleza, gente. Muito obrigada, viu? Excelente manhã para todos vocês. Eu já vou anotando aqui, tá? Vou tocar música, porque eu já estou atrasada aqui com as minhas músicas. Vou tocar Vitor e Léo, Borboletas. E eu já volto tocando mais música para vocês.

Léo Chaves, Borboletas, e a mulherada aí toda apaixonada, hein? Música boa demais da conta, muito bonita mesmo. E continua aí, gente, nessa paixão que vale a pena. Foi a Maria Aparecida Gomes, é isso aí, Maria. Muito bom, né? Estar apaixonado, todo feliz da vida aí. Quem está participando também, o Aristeu, né? Ele pediu Daniel, Encontro com a Natureza, vou tocar para ele. A Alessandra mandou aqui para a gente também bastante nome para a gente anotar aqui, ó. Bom dia, coloca esses nomes no sorteio: Agatha Emanuele Oliveira, Hugo Vitor Hugo de Oliveira, Enzo Samuel de Oliveira, Leandro Vitorino, Celso Simões de Oliveira, Tamires Vitorino Pagliarim e Nathalie Salvador. Pode deixar tudo anotadinho aqui, tá? Para vocês. O Guido falou que amanhã é aniversário dela, da esposa. Olha só que legal, hein, Guido? Então amanhã tem que ligar aí, oferecendo música, mandando os parabéns para ela, tá certo? Não vale ser de hoje para amanhã, não. Hoje você já ligou, falou, amanhã liga de novo que a gente toca música, oferece aí para ela, tá bom? Vou tocar então, 11 horas e 39, antes do intervalo comercial, eu vou tocar a música aqui então para vocês. Vou tocar a do Daniel, que o nosso amigo pediu aqui. Daniel, junto com o pai dele, o seu Camilo, José Camilo. Encantos da Natureza. Música bonita também, hein? Essa aí, estilo diferente, mas muito bonito. Aquela lá bem romântica, essa aqui também, né? Não é que não seja romântica. Só um pouquinho diferente aí o estilo. A outra era super romântica, né? Oferecendo para os amores aí. 10 horas e 39 minutos. Excelente manhã para todos vocês. Então, Daniel e o José Camilo, Encantos da Natureza.

0: Música bonita demais, né? Daniel, junto com seu pai José Camilo, cantando Encantos da Natureza. Boa demais da conta, né? Gostoso ouvir os dois cantar. 11 horas e 43 minutos, nós vamos para o intervalo comercial e depois eu já volto aí trazendo o nome de quem foi o ganhador do sorteio, tá? Já até fiz o sorteio aqui, só vou falar depois do intervalo. 11 horas e 43 minutos.
1: 11:43. 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
2: só um minuto aí, a gente já escuta Gustavo Lima aí.
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2: Inteirinha. Agora eu já vou falar pra vocês aí quem foi o ganhador do Pix pra eu conseguir. Maria do Carmo mandou agora, no último minuto do tempo aqui, pra eu atender. Já vou atender ela então, pra daí eu já passar pra vocês quem foi o ganhador, tá? Bom dia, Maria!
3: Bom dia, Marli, a paz do Senhor.
2: Amém.
3: Põe o nome dos meus três netos que estão fazendo aniversário hoje no sorteio, fazendo um favor. É Júlia de Souza Costa, Miguel de Souza Costa. Eles são gêmeos, tá? E tem o Tiago Meira, que é filho do Marivaldo. Ponha também, fazendo um favor, se você puder, no sorteio de hoje. Deus abençoe, Marli. Um bom dia.
2: Muito obrigada, Maria. Um excelente dia para você também, tá? Muito obrigada pela sua participação sempre. Que Deus abençoe a você, sua família. Um abraço pro Marivaldo, que hoje não mandou mensagem para mim, tá? E não sei o que aconteceu, que não mandou mensagem até essas horas. Tá? Faltou hoje. Não marcou presença hoje aqui. Então, fazer o quê, né? O Serginho também esqueceu de mim hoje. O povo tudo hoje não está muito antenado, né? Mas eu estou, hein? Já fiz o sorteio, já vou falar para vocês quem é que pode mandar aqui para mim o número do Pix para eu poder estar passando 50 na conta da pessoa. Isabel Cristina Vieira. Isabel Cristina Vieira foi a ganhadora dos R$50 aí no Pix dessa manhã de terça-feira. Já pensou o resto da semana como será? Será boa demais, né? Vamos aí, só começando a semana dessa forma aí, sorteio, prêmios para vocês. Gente, quero agradecer de coração a todas as participações de vocês, sempre as palavras de carinho, quando encontro na rua também, beijo no coração de todos, tá? Muito obrigada por cada um que está sempre juntinho com a gente. Eu vou agora... A Ângela Aparecida Marques falou, dá tempo de participar. Quando ela colocou aqui, eu já tinha até falado o nome, tá, Ângela? Manda amanhã pra gente aí, que a gente já deixa anotadinho, tá bom? Que a gente sempre tem prêmio sorteando aqui. Hoje eu só fiz assim, um mais rapidão, assim, para as pessoas que estavam participando aqui durante toda a manhã, tá bom? Mas eu sei que tem muitas pessoas que ouvem que daí não conseguem participar. Então, alguns dias participa, outros não, né? E aí eu fiz o sorteio hoje. Não deu tempo de todos participarem, mas pode deixar o nome, porque a gente tem mais prêmio para sortear no final de semana. Aí o Luciano já anota para vocês, tá bom? É só participar do programa dele e vai estar concorrendo, tá certo? 11 horas e 54 minutos, a gente já entra com o Timburi Notícias, tá? O Aloysio já está chegando aqui, tem informações do clima, cotação agrícola para vocês saberem quais os produtos que aumentaram, diminuíram aí. Diminuir sempre é difícil, né? Mas acontece para o produtor. Para nós, no final, não acontece dificilmente, mas tem polícia também, várias informações da polícia. Luciano com informações aí do esportes, é já em instantes, tá? Beijo no coração, até amanhã. Vou deixar para vocês Gustavo Lima, Vagabundo. Uma vez.

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1: Meio-dia e um.
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1: Olá, muito boa tarde, são 12 horas e 5 minutos, estamos entrando no ar com mais uma edição do Timburi Notícias. Edição de hoje, terça-feira, 11 de agosto de 2026. Na edição de hoje, vamos trazer a informação sobre a meteorologia, a cotação agrícola, preço dos principais produtos produzidos na nossa região. Também vamos trazer a cotação das principais moedas que circulam no país, a cotação dos bovinos, suínos. Vamos trazer a cotação dos produtos agrícolas produzidos aqui na nossa região, a cotação lá de Chicago. As principais ocorrências da polícia também estarão aqui. Vamos trazer notícias da nossa região, do Paraná, do Brasil e do mundo. Apresentação minha, Luísio Simone, Marli Borges Simone, e o esporte com Luciano Henrique. E a Marli Borges gerando as imagens. 12 horas e 7 minutos agora, vamos trazer as informações sobre a meteorologia. Para hoje a temperatura mínima já foi, né, de 13 graus, a máxima de 23 graus. A umidade relativa do ar está boa, mínima de 58, máxima de 81. Quarta-feira, 12/8, mínima de 14, máxima de 27. 57% a umidade relativa do ar mínima, máxima de 91%. Quinta-feira, dia 13 de agosto, 17 graus a temperatura mínima, temperatura máxima de 31 graus. 36% na quinta-feira a umidade relativa do ar mínima. Olha, a partir de quinta-feira já tem que usar mais líquidos, está se hidratando, porque a umidade relativa do ar vai caindo cada dia mais, até chegar na quinta-feira da semana que vem, estarmos com umidade relativa do ar de deserto, 15%. É isso mesmo, umidade relativa do ar de deserto. Temperatura depois volta a cair na quinta-feira, dia 20 de agosto, cai para 13 graus novamente. Na sexta-feira, dia 21, 10 graus. E no sábado já começa a subir outra vez, vai para

Às 6 horas e 51 minutos, e ele vai se pôr às 6 horas e 4 minutos da tarde. Portanto, vamos ter 11 horas e 14 minutos de luz solar. Olha, o tornado com ventos acima de 200 quilômetros foi o que a gente falou ontem do tornado do final de semana no Piraí do Sul, lá em Piraí. Então, esse tornado foi violento. O CIMEPAR está analisando os mapas, tudo, e eles acreditam que passou de 200 km por hora. O fenômeno afetou cerca de 500 pessoas e deixou, no mínimo, uma ferida e pessoas desalojadas também. Destruiu casas, barracões, currais. Ele fez um estrago muito grande lá em Piraí do Sul. Vamos agora à cotação do mercado agrícola aqui do norte do Paraná. Olha, vai ser só a cotação de ontem, porque o Celepar, não, a Secretaria de Agricultura, não atualizou os preços de hoje. A soja tipo 1 em saca de 60 quilos fechou em R$ 124,00 e por enquanto continua, né? O milho amarelo tipo 1 saca de 60 quilos, R$ 58,00. O trigo PH 76 saca de 60 quilos, R$ 75,00. Café beneficiado tipo 6 bebida dura, Apucarana R$ 1.600,00 a saca. Cornélio Procópio, Londrina e Maringá, R$ 1.550. Jacarezinho, R$ 1.750. As principais moedas que circulam no Brasil: o dólar ontem fechou em alta de 3 centavos a R$ 5.11. No momento está em alta novamente, operando a R$ 5.13. Portanto, está subindo até o momento, né, que ele só fecha a tardinha. O euro fechou a 5,90, alta de 2 centavos. No momento, o euro está subindo mais 2 centavos, a 5,92. A libra esterlina fechou a R$ 6,90, alta de 12 centavos de real. E no momento está subindo mais 2, a 6,92. O peso argentino: 1.000 pesos valem R$ 3.430. 1.000 pesos argentinos vale R$ 3,43. Tá aí, então. Na Bolsa de Chicago ontem, o fechamento de ontem, a soja fechou em alta a 11,80, alta de 4 centavos de dólar por bushel. Na cotação de ontem daria R$ 131,80. Mas no momento a soja está operando em baixa lá em Chicago. Está a 11 dólares e 65 centes, ou seja, caindo 15 centavos de dólar por bushel. É muita coisa, né? Vamos lá. Na cotação de ontem lá em Chicago, ela teve alta de R$ 1,13, deu R$ 131,80. O milho amarelo tipo 1 ontem fechou a R$ 4,62, o que daria na cotação de ontem R$ 52,05. No momento, está operando a R$ 4,60 e baixando 2 centavos. R$ 52,05. Por essa cotação de ontem e na cotação do dólar de ontem, o que daria um aumento de 27 centavos de real por saca de 60 quilos. O trigo PH 76 da Bolsa de Chicago ontem fechou em 6 dólares e 39 centavos, alta de 1 centavo por bushel, o que daria R$ 71,98, alta de R$ 42 por saca de 60 quilos.
No momento, o trigo está operando em baixa de 8,70.

0: centavos a 6,31 lá em Chicago. A cotação do boi em pé, Cornélio Procópio fechou a R$ 362 arroba de 15 quilos, Jacarezinho R$ 360 arroba de 15 quilos. A vaca em pé, preço por arroba de 15 quilos, R$ 330. Jacarezinho R$ 325 arroba de 15 quilos. O suíno em pé, preço por quilo vivo, R$ 5 em Cornélio Procópio, Jacarezinho R$ 5,18. Os bezerros, segundo Scott Consultoria, a desmama ficou em R$ 3.123, Nelore de um ano R$ 3.605, Garrote Nelore R$ 4.200, Boi Mago Nelore R$ 4.686. O bezerro mestiço desmama ficou em R$ 2.655, bezerro mestiço de um ano R$ 3.024, Garrote mestiço R$ 3.569, Boi Mago mestiço R$ 3.984. Essas foram as principais cotações. Vamos agora às notas da polícia, trazendo as principais ocorrências policiais a partir de agora aqui na Timburi FM. Vamos lá.
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0: Boa tarde, Marli Borges.
2: Boa tarde, Aloysio. Boa tarde a todos os nossos ouvintes, também todos os nossos amigos das redes sociais. Vamos aí ao boletim das ocorrências do 18º Batalhão da Polícia Militar. As ocorrências, o resumo das ocorrências atendidas aí do dia 10 para dia 11 de agosto de 2026. Furto simples em Nova Santa Bárbara, às 15 horas e 31 minutos, na rua João Jurandir de Moraes, compareceu a unidade da Polícia Militar. A vítima, um masculino de 69 anos, relatando que transitava com sua bicicleta pela Avenida Cícero Bittencourt Rodrigues quando estacionou em frente a um comércio e, ao retornar, a bicicleta não estava mais onde havia estacionado. Sendo uma bicicleta de cor preta com frisos brancos, foram realizadas diligências, porém, até a confecção do boletim não foi localizada. A vítima foi orientada quanto aos procedimentos cabíveis. Furto qualificado, receptação em Andirá, às 15 horas e 33 minutos, na rua Minas Gerais. A equipe policial militar foi acionada a deslocar até o BS. Essa ocorrência, eu já trouxe ela ontem, é que hoje saiu aqui no boletim do 18º Batalhão, mas é a mesma que eu trouxe ontem, não é uma outra ocorrência não, tá? É a ocorrência, então, da unidade UBS, onde havia ocorrido o furto. No local, em contato com um funcionário, relatou que por volta das 3 horas e 30 minutos, a funcionária de limpeza, ao chegar na UBS para iniciar seus trabalhos, notou que o lugar havia sido furtado. Foi possível visualizar que a janela do corredor foi forçada e estava aberta, e que havia marcas de pés nas paredes embaixo da janela, e havia vários objetos espalhados pelo chão. Relata o funcionário que foi furtado objetos da lavanderia, como sabão em barra, sabão em pó, detergente, pano de limpeza da cozinha. Foram levados algumas embalagens de café, um micro-ondas, e vale ressaltar que a UBS já foi furtada anteriormente e o autor possivelmente seria o mesmo. Diante das informações, a equipe realizou diligências a fim de localizar o suspeito, e que é morador de rua, já conhecido pelo meio policial por ser usuário de crack, sendo que a equipe localizou o mesmo em frente a uma residência. Em contato com a moradora, ela autorizou a entrada da equipe, que localizou duas sacolas amarelas contendo os produtos furtados na UBS. E no quarto foi encontrado micro-ondas. O abordado confessou que havia furtado os produtos e que havia vendido para a moradora residente o valor de R$10. Diante dos fatos, foi dado voz de prisão ao autor, e a moradora também foi conduzida para a delegacia para as providências cabíveis. Furto qualificado em Itambaracá, às 16 horas e 30 minutos, na rua Antônio Dias. A equipe policial militar foi acionada a deslocar até o posto de saúde do município de Itambaracá. No local, em contato com o responsável, relatou que, através de imagens de câmeras de segurança, observou que, por volta das 5 horas, adentrou no local um masculino, trajando camiseta verde e bermuda branca, levou alguns pertences e saiu com um saco de lixo cheio em mãos. Ao analisar as imagens, a equipe policial identificou o suspeito, sendo um masculino já conhecido no meio policial pela prática de furtos e é usuário de entorpecentes. Diante dos fatos, a equipe deslocou até a residência do suspeito e encontrou o mesmo com as mesmas vestes utilizadas na prática do furto. Foi dado voz de abordagem, em contato com o masculino, confessou o crime e entregou parte dos produtos furtados. Posteriormente, foi preso e conduzido para a Delegacia de Polícia Civil para as demais providências. Achado de objeto em Nova Santa Bárbara, na Avenida Cícero Bittencourt Rodrigues, a equipe policial militar, em patrulhamento, logrou êxito em localizar, em estado de abandono, apoiado contra o muro, uma bicicleta com características semelhantes das relatadas de uma vítima de furto. Em contato com populares, relataram, então, conhecer a procedência da bicicleta. Foi feito contato com a vítima do furto, que reconheceu ser sua bicicleta. Diante dos fatos, a vítima foi orientada e a bicicleta recuperada. Furto simples em Açaí, às 18 horas e 27 minutos, na PR-090. A equipe policial militar foi acionada para deslocar até uma propriedade rural que havia sido furtada. No local, em contato com a moradora de 48 anos, relatou que saiu da residência ao retornar por volta das 18h30, notou que sua televisão de marca Samsung, 50 polegadas, havia sido furtada. Relata que a propriedade não possui câmeras de monitoramento e que não teve arrombamento, pois havia deixado a chave em um pote na área externa. Diante dos fatos, a vítima foi orientada quanto aos procedimentos cabíveis. Roubo em Nova Fátima, a rua Pirapó. A equipe policial foi acionada por um masculino que trazia consigo a vítima, um senhor de 85 anos, que teria sido vítima de um roubo no interior de sua residência. A equipe encaminhou a vítima para o atendimento médico por estar com ferimento no rosto, que foi relatado que estava em seu quarto dormindo por volta da 1h30 da manhã quando escutou o barulho e ao se levantar e ir até a cozinha se deparou com o indivíduo já estando no interior da residência que empurrou a vítima fazendo com que batesse o rosto em uma geladeira que caiu ao solo permanecendo por alguns instantes. Que o autor foi até o quarto da vítima e subtraiu o valor de R$ 150,00 que estava no bolso de suas vestes pendurada na parede. Que anteriormente o autor fugiu e posteriormente o autor fugiu do local pulando a janela. A vítima relata não conseguir identificar o autor e nem relatar suas vestes. Diante dos fatos, foram realizadas diligências e buscas pelo suspeito que não foi localizado, sendo a vítima orientada quanto aos procedimentos cabíveis. 12 horas e 22 minutos, nós vamos para o intervalo comercial e voltamos em instantes com mais informações.
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1: Meio-dia e 22. 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

0: 12 horas e 25 minutos, Luciano.
1: É isso aí, Aloysio. Boa tarde a todos os nossos queridos ouvintes. 12 horas e 25 minutos. A você que nos acompanha aqui no Timburi Notícias nesta terça-feira, né? Olha, bastante vento aí na nossa região, hein? Bastante vento, a Luiz estava falando da previsão aí. Daqui a pouco a gente continua trazendo mais informações sobre como fica o clima também durante esse restante dia e essa semana, né? Que está só começando. 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
2: 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Aloysio.
0: 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Vamos a mais informações, Marli Borges.
2: Vamos lá. No intervalo, eu chamei, o microfone estava ligado. O que eu estava falando? Ah, Luiz, está tudo certo. É que os dois que estão com dor hoje, ó. Não se exercita. Aí os dois estão, um do lado. Qual que é o seu lado, Luciano?
1: O meu é mais pela coluna aqui, nas costas.
2: Então, mas para o lado esquerdo também? O Luiz também para o lado esquerdo.
1: Tá meio que geral aqui, viu?
2: Então, era isso que eu tava vendo. Tá tudo bem? Porque os dois aqui estão com dor. Os dois, todo médico que vai se exercitar. É isso que os médicos falam. Tem que se exercitar, porque agora no frio, trava tudo, né?
1: Trava tudo. E tem que ficar esperto, né? E dor ninguém merece, né?
2: Não. Olha, 12 horas e 33 minutos, um caminhoneiro foi feito refém durante um assalto e teve a carga de óleo vegetal roubada no norte do Paraná. O caminhoneiro viveu um momento de tensão na manhã da segunda-feira, dia 10, após ser abordado por dois homens armados enquanto fazia uma parada para manutenção na região entre Sabáudia e Arapongas. Segundo o relato da vítima, a polícia, por volta das 6 horas, ele precisou parar o caminhão nas proximidades do aeroporto de Arapongas para verificar um vazamento de ar. Durante o atendimento, um carro preto se aproximou como se fosse oferecer ajuda. A situação, porém, rapidamente se transformou em um assalto. Dois homens armados desembarcaram do veículo, anunciaram o roubo e renderam um caminhoneiro. Com a cabeça coberta por um capuz, a vítima foi mantida refém e permaneceu sob ameaça durante várias horas. Os criminosos levaram toda a carga de óleo vegetal transportado pelo caminhão. O motorista acabou sendo libertado em uma propriedade rural às margens da BR-376, no município de Marilândia do Sul. Em segurança, ele conseguiu procurar a polícia militar e comunicar o ocorrido. O caminhão foi localizado abandonado. Horas depois, por volta das 15h20, a polícia militar recebeu uma denúncia sobre um caminhão abandonado em uma estrada de terra, próximo ao quilômetro 7 da PR-44, em Arapongas. No local, a equipe encontrou a cabine coberta e a chave ainda na ignição. Durante a vistoria, os policiais constataram que os tanques estavam completamente vazios. A central confirmou posteriormente que o veículo era o mesmo levado durante o assalto. O caminhão foi encaminhado à Delegacia de Polícia Civil de Arapongas. A investigação deverá buscar identificar os responsáveis pelo crime e localizar a carga roubada, caso O caso chama atenção pela vulnerabilidade de caminhoneiros durante a parada nas rodovias. Falando nisso, teve uma informação que eu não dei aqui, mas tem um posto próximo a Presidente Prudente. Os caminhoneiros estacionaram lá para dormir. Quando foi de madrugada, eles roubaram os blocos do caminhão. Quando amanheceu, tinha mais de 10 caminhões lá que não podiam sair do local nesse final de semana, porque haviam roubado os blocos dos caminhões. E, infelizmente, aí na madrugada, diz que acaba acontecendo porque estão cansados, né? Chegam para dormir e acabam não vendo a hora que eles chegam para furtar, então, os caminhões. 12 horas e 35 minutos, um adolescente foi esfaqueado dentro de uma sala de aula em São José do Rio Preto. Uma briga entre duas estudantes terminou com uma adolescente de 15 anos esfaqueada dentro de uma sala de aula na manhã desta segunda-feira, em uma escola estadual em São José do Rio Preto. Foi no interior de São Paulo. Segundo as informações divulgadas até o momento, a vítima, aluna do primeiro ano do ensino médio, teria entrado em confronto com outra estudante de 17 anos. Durante a briga, ela foi atingida por um golpe de faca na região da cabeça. A polícia militar foi acionada por volta das 8 horas e encontrou a adolescente ferida dentro da escola. O SAMU realizou atendimento inicial e encaminhou a vítima para o atendimento hospitalar. Até o momento, não há boletim oficial divulgado informando o estado de saúde da adolescente. Nas redes sociais, circulam informações de que ela estaria estável e sem risco de morte, mas esse dado ainda não foi confirmado oficialmente. A estudante de 17 anos, apontada como autora da agressão, foi identificada e encaminhada para a delegacia. A motivação da briga e todas as circunstâncias do caso serão investigadas pelas autoridades. O episódio gerou preocupação entre os alunos, professores e familiares e reacendeu o alerta sobre a segurança e violência no ambiente escolar. Aloísio.
0: Vamos lá, Lindenberg é acusado de forjar denúncia de estupro contra Alfredo Gaspar, da CNN. O deputado federal Lindenberg Farias, do PT do Rio de Janeiro, foi acusado pelo comerciante Luiz Antônio Lopes de forjar denúncia de estupro contra Alfredo Gaspar, do PL de Alagoas, agora candidato a vice-presidente na chapa de Bolsonaro. O petista negou as acusações e acionou o STF, Supremo Tribunal Federal, na segunda-feira, pedindo pela anulação da investigação. Mas se é inocente, deixa investigar. O caso faz referência à apuração de violência sexual contra o Gaspar, que teria tido um filho com uma jovem menor de idade. Lindenberg e a senadora Soraya Tronic, do PSB do Mato Grosso do Sul, levantar a suspeita durante a CPMI do INSS. Gaspar era relator da comissão e alega ser vítima de acusação caluniosa. Em abril, Luiz Antônio Lopes afirmou em depoimento à Polícia Legislativa Federal que participou de uma armação, mediante promessa de pagamento para acusar Alfredo Gaspar de estupro. Segundo o depoimento ao qual a CNN teve acesso, Luiz Antônio disse que tinha observado a presença de uma jovem perto do local onde trabalhava, que estaria acompanhado por uma jornalista e um assessor do parlamentar chamado Lucas. A reportagem verificou que não há atualmente ninguém no gabinete de Lindenberg com esse nome. Luiz Antônio também disse que essa jovem havia sido preparada para conceder entrevista sobre identidade falsa para acusar um político de estupro de vulnerável e de ser o pai de seu filho. Ainda conforme depoimento, essa jovem receberia cerca de R$4.000 para sustentar essa história. O depoimento também disse que a jovem cobrou o deputado Lindenberg em uma reunião virtual. No pedido de Lindenberg ao STF, o deputado afirmou que o depoimento de Luiz Antônio à polícia é falso e disse que não foi ouvido pela investigação. O caráter inquisitivo e a produção deliberada e unilateral de acervo criminoso contra o parlamentar federal por órgãos sem atribuição à revelia de qualquer controle configura aberração jurídica que viola o devido processo legal. O contraditório e a ampla defesa, disse a equipe de Lindenberg em nota encaminhada ao gabinete do ministro Gilmar Mendes. Nas redes, o deputado acusou o Luiz Antônio de ser um perseguidor costumado. A turma que forjou essa picaretagem vai ter que responder à justiça, ponderou. 12 horas e 40 minutos e nós vamos para um intervalo. É VaptVupt, não sai daí não, nós já retornamos.
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0: 12 horas 43 minutos, Luciano.
1: Isso mesmo, Luiz, 12h43. 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
0: 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E olha, notícia interessante. Um dos maiores caçadores de tornados do mundo e tempestades, ele está vindo para o Brasil, porque ele acredita que com esse El Niño, com uma força maior, deve haver muitos tornados aqui no sul do Brasil até o final do inverno. Final do inverno, 21 de setembro. Então ele vai estar pousando aqui no Brasil nessa semana e vai estar por aí caçando os tornados. Agora eu quero ver ele trazer aqueles carros dele que tem todas as antenas, aquela coisa toda. Aí demora muito, né, que vai botar num navio, são pelo menos 7, 8 dias para chegar até aqui. Vamos a mais notícias, vamos trazer informações aí da nossa região. Vamos lá. A Colômbia entra no segundo dia de buscas após terremoto de magnitude 7,4. A Colômbia continua nesta terça-feira com equipes de emergência escavando escombros, prédios e casas destruídas em meio à expectativa de que o número de mortes do terremoto mais forte a atingir o país em décadas deva aumentar. O tremor de magnitude 7,4 na principal região cafeeira, ele matou mais de 200 pessoas. Tem informações de cerca de 230 pessoas mortas nesse terremoto. Durante o terremoto, edifícios de vários andares foram reduzidos a escombros em cidades como Pereira, também em Cali. Cali é uma cidade grande. Cali, ela tem 2, 3 milhões de habitantes. E uma das torres de uma catedral histórica da cidade de Manizales rachou e caiu. Tá aí, então, mais essa notícia triste, né? Vamos lá, mais notícia. Informante da Polícia Federal apontou elo entre Lulinha e atual assessor do Planalto, da CNN. 12h47. Agora vamos aos esportes, vamos falar um pouquinho sobre futebol, depois a gente fala mais sobre falcatruas. É já já que a gente volta aí trazendo essas notícias e outras aí que tem muito a ver. Vamos lá.
1: Bom, Luiz, enquanto você vai preparando aí, acho que já tá saindo, né? Eu achei interessante uma cena inusitada que chamou a atenção nas redes sociais. Depois daquele terremoto que atingiu a Colômbia, né, que você acabou de comentar, um urubu estava lá batendo o sino, né?
0: É, olha só,
1: que interessante. Uma curiosidade aí, né?
0: Ele achou legal que ele puxava a corda e o sino tocava.
1: Exatamente, né? O sino lá de uma das igrejas, né? Olha, são 12h48. Deixa eu só atualizar aqui então, além do Campeonato Brasileiro, né, que está em pleno andamento, nós temos também a Libertadores, viu, gente? Já vamos comentar da Libertadores, só falar rapidamente aqui da rodada, da 23ª rodada, né? No sábado nós teremos aí do Campeonato Brasileiro, né? Faltou o nome. Às 16h30 teremos Fluminense e Palmeiras lá no Maracanã, né? Teremos também o Atlético Paranaense e Red Bull no Arena da Baixada, Red Bull Bragantino. Às 21 horas, São Paulo volta em campo, hein? Deixa eu só atualizar aqui para vocês que estão nos acompanhando junto conosco aqui no nosso Timburi Notícias. Olha, estava falando aqui de São Paulo. Joga então novamente às 21 horas no sábado, né? Tem São Paulo e Coritiba no Morumbi. Já no domingo, dia 16, teremos Chapecoense e Bahia lá no Arena Condá, Vasco e Santos no São Januário, o Atlético Mineiro e Grêmio na Arena MRV. Mirassol pega o Flamengo lá no José Maria de Campos Maia. O Botafogo também no Barradão vai enfrentar o Vitória. E o Corinthians volta a campo às 19h30 no domingo no Neoquímica contra o Cruzeiro, né? Segunda-feira teremos um jogo Internacional e também o Beira-Rio, né? Deixa eu só pegar por aqui também que eu tenho sobre a Sul-Americana, né? O Conmebol Libertadores, oitavas de final. Os jogos de ida nós teremos hoje, tem jogo, hein? Hoje, dia 11 de agosto, né? Terça-feira. Pela Sul-Americana teremos Fluminense às 7 da noite, aqui no Brasil, né? No estádio do Maracanã, contra o Independente, né? Às 21h30 teremos Estudiantes e Universidade Católica. E teremos amanhã, quarta-feira, Palmeiras. Olha só, mais um time brasileiro representando aí o nosso país na Sul-Americana. Teremos Palmeiras e Cerro Porteño também às 7 da noite. Também às 7 da noite tem Platense e Coquinho Nido, né, na cidade de Vicente López, na Argentina. Teremos também Cruzeiro e Flamengo no Mineirão, 21h30, né? Então, pela Conmebol Sul-Americana também, esses são os próximos jogos. O resultado nós tivemos aí na última rodada, jogos de volta. O Vasco venceu de Independente de Medellín nos agregados, de 1 a 0, né? Mas nos agregados aí, 3 a 2 e o Vasco foi classificado. O mesmo aconteceu com o Santos, 4 a 2 em cima de Universidade Central. No agregado, 8 a 3, Santos classificado. Red Bull Bragantino venceu do Sporting Cristal por 1 a 0, no agregado também continuou mesmo aí o mesmo resultado de 1 a 0, com isso também foi classificado. O Bolívar venceu do Grêmio, né, por 1 a 0 e nos agregados 4 a 2, portanto o Bolívar também está classificado. O Cienciano 4 a 0 em cima do Lanús, um agregado de 4 a 2, classificado também o Cienciano. Deixa eu ver se tem mais alguma informação, acho que seria só essas aqui, né, dentro do esporte do Timbori Notícias, falando um pouquinho sobre o Campeonato Brasileiro e a Sul-Americana, e ao decorrer da nossa programação no Rádio Revista a gente traz mais notícias também, viu, Luiz?
0: Foi aí então, notícias do esporte. Agora sim, vamos a informações. Informante da Polícia Federal apontou elo entre Lulinha e atual assessor do Planalto, da CNN. Depoimentos mostram o caminho feito pelo filho do presidente até o Ministério da Saúde. Eita, nós, hein? Cada dia vai aparecendo bronca por aí. O informante da Polícia Federal que prestou depoimento descrevendo as relações do governo com o empresário Fábio Luiz Lula da Silva, ou Lulinha, filho do presidente Luiz Inácio Lula da Silva, do PT, disse em seu relato que então o secretário executivo do Ministério da Saúde, Swedenberger Barbosa, conhecido como Berger, foi quem ajudou a abrir as portas da pasta a ele. Berger atualmente despacha no Palácio do Planalto como chefe do gabinete adjunto de gestão interna do gabinete pessoal do presidente Lula. Berger é figura histórica do petismo. a pedido do próprio delator, a CNN não divulgará seu nome, mas ele confirmou a reportagem que Marco Aurélio Santana Ribeiro, ou Marcola, ex-chefe do gabinete de Lula, e Berg eram os canais de Fábio Luiz Lula da Silva, ou Lulinha, da empresária Roberta Luxinger, do empresário Antônio Camilo, o careca do INSS no Ministério da Saúde. Na semana passada, foi revelado que Roberta Luxinger fez pagamentos a Marcola. Ele ficou no cargo de chefe de gabinete durante todo o atual governo do petista e deixou o posto no dia 21 de julho deste ano. Em depoimento prestado à Polícia Federal em 2025, ele afirmou que o empresário Antônio Carlos Camilo Antunes, conhecido como Careca do INSS, pagava mesada a Lulinha em troca de acesso aos órgãos de saúde do governo Lula para venda de produtos ligados ao canabidiol. As defesas de Camilo e de Lulinha e Luxinger negam as acusações. A CNN procurou a SECOM do Palácio do Planalto e o Ministério da Saúde e aguarda respostas. 12h54. Análise: PT repete divisão sobre rumos da economia. Análise da Thaís Herédia, da CNN. A campanha do presidente Luiz Inácio Lula da Silva apresenta seu programa para a economia, mas, como sempre, enfrenta divisão interna no PT. Não é de hoje que sabemos da discordância dentro do Partido dos Trabalhadores sobre os rumos da política econômica. Nesse Lula 3 venceu a turma mais heterodoxa, liderada por um presidente que foi eleito sem se comprometer com a responsabilidade fiscal. Aliás, ao contrário disso. Agora, quase 4 anos depois e com a dívida pública em níveis estratosféricos, o PT está dividido entre sinalizar a arrumação da casa ou radicalizar o que foi feito até aqui. Mesmo com recados dúbios de liderança do partido de Lula, há um ponto em comum: culpar o Banco Central pelo desarranjo. Só faltava, né? O homem gasta e o Banco Central é culpado das contas públicas. Aqui também há novidade: nunca foi culpa do PT ou do Lula ou da ex-presidente Dilma Rousseff o que aconteceu com o país depois dos desvios na política econômica. Agora não seria diferente. E assim como das outras vezes, a transferência da responsabilidade não só resolveu nada, como aumentou o custo do conserto. 12,55. Dívida do governo avança para 80,1% do PIB em março, maior nível desde 2021. A dívida bruta do governo federal, que compreende o governo federal, o INSS e os governos estaduais e municipais, avançou para 80,1% do PIB, 10,4 trilhões de reais. É o montante da dívida. É uma exorbitância. É um aumento de 0,9% do PIB em relação ao mês anterior. O resultado consta do relatório Estatísticas Fiscais divulgado pelo Banco Central. Esse é o maior nível da dívida desde julho de 2021, quando alcançou 80,3% do PIB. De acordo com autoridades monetárias, a evolução mensal da dívida bruta decorreu dos juros nominais apropriados mais 0,9% da emissão líquida de dívida, mais 0,4% do efeito da desvalorização cambial, mais 0,1 ponto percentual da variação do PIB nominal, menos 0,5%. Pontos percentuais. Já a dívida líquida do setor público atingiu 66,8% do PIB, 8,6 trilhões, levando-se 1,3 ponto percentual do PIB no mês. Tá aí. Olha aí as dívidas do Brasil. Março de 2022, superávit de 4,2 bilhões. março de 2023, já tinha rombo, já 14,2 bilhões de déficit. Março de 2024, superávit de 1,2 bilhões. Março de 2025, superávit de 3,6 bilhões. Março de 2026, déficit de 80,7 bilhões de reais. Olha, Estados Unidos devem perder para o Brasil o papel de maior exportador agrícola do mundo, diz Financial Times. Uma reportagem publicada pelo Financial Times afirma que os Estados Unidos correm o risco de perder para o Brasil o posto de maior exportador agrícola do mundo. No ano passado, a diferença nas exportações agrícolas dos Estados Unidos e Brasil foi de apenas 2 bilhões de dólares. Em 2021, essa distância era de 56 bilhões de dólares. Analistas apontam as tarifas impostas por Donald Trump em 2018 como a principal causa. A China reduziu importações americanas e aumentou a compra de soja do Brasil. O crescimento do Brasil também reflete décadas de investimento em terras baratas e genética. No entanto, o setor enfrenta desafios como juros altos e encarecimento de fertilizantes. Uma reportagem publicada no britânico Financial Times, um dos principais jornais de finanças do mundo, afirma que os Estados Unidos correm o risco de perder para o Brasil o posto de maior exportador agrícola. Segundo o Departamento de Agricultura americano e o Ministério da Agricultura brasileiro, os Estados Unidos exportam 171 bilhões em produtos agrícolas no ano passado, apenas 2 bilhões de reais a mais do que o Brasil em 2021. Essa diferença foi de 56 bilhões. O texto diz que a exportação brasileira no agro cresceram 6% no primeiro semestre de 2026, atingindo um recorde de 87 bilhões, graças não só ao seu papel de maior produtor mundial de soja e das carnes bovina e avícola, mas também do sucesso de cultivos como algodão, que tinha os Estados Unidos como seu principal exportador, mas foi ultrapassado pelo Brasil. O governo deve iniciar reuniões com os setores afetados pela nova tarifa do tarifaço do Donald Trump. Tá aí então, 13 horas, essas foram as principais notícias de hoje. Olha o Brasil crescendo, né? Muita gente não acredita, né? Inclusive nós temos aí políticos que quando foram candidatos a presidente criticaram o agro, dizendo que o agro não dava nada para o Brasil, não ajudava em nada. Está aí a resposta. Melhor ficar quieto do que eu achava até que alguns setores deviam ter respondido a ele, mas está aí a melhor resposta que tem é essa, né? Mostrar produção. Luciano, vamos embora?
1: Vamos lá, daqui a pouquinho eu já estou de volta aí dentro do Rádio Revista com músicas, informações, participação do ouvinte e fofocas, Luiz.
0: Tá certo, então. É já que vem aí o Luciano de volta. Marli?
2: Luiz, antes de ir embora, eu tenho uma informação aqui. Dia 10, no dia 10 de agosto, a Polícia Militar, ela entrega aí uma medalha para... Não sei se é quem merece.
0: Sim, por merecimento.
2: Por merecimento, né? E essa parte eu não perguntei direitinho, por isso que eu não estou falando. Mas nós tivemos a felicidade do subtenente Segantini aqui de Andirá. Ele ganhou a medalha de ouro no dia 10, ontem.
0: Parabéns, então. Hoje?
2: Hoje é dia 11, ele ganhou ontem.
0: Foi ontem.
2: Ele ganhou ontem, então. Subtenente Segantini recebeu a medalha de ouro da Polícia Militar do Paraná. Celebrando aí o aniversário da Polícia Militar, que é no dia 10 de agosto, então nesse dia, então, ele recebeu a medalha de ouro. Ao longo da carreira do policial, ele já recebeu a medalha de bronze, a medalha de prata e agora recebeu a medalha de ouro. Então, parabéns, né, a ele por esse trabalho sempre com excelência aí na comunidade, estar recebendo esse presente, né? Presente ou quando não é um presente, é só, Luiz, um reconhecimento, né, pelo trabalho que ele fez aí ao longo do tempo pela comunidade. Parabéns, então, que Deus abençoe aí e que consiga aí muitos outros, não sei se prêmios, mas aquilo que for possível aí à frente do seu trabalho, viu? 13 horas, um excelente final de tarde a todos e até amanhã.
0: Olha aí, a temperatura agora está em 20 graus, só que a sensação térmica ainda continua em 18 graus em virtude do vento, né? Tá aí então. 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Nós voltamos com o Timburi Notícia amanhã ao meio-dia, permitindo o Senhor. A todos, uma excelente tarde e até amanhã, permitindo o Senhor, estaremos de volta.
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4: 1:13.
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2: 1:19.
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4: 1:34.

0: 1h40. 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
5: 1:49.

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14: É isso aí, gente. Eu sou a melhor companhia sempre aqui na Timbury FM 98,5. É o nosso Rádio Revista que já está no ar, né? Comigo, Luciano Henrique, ao vivo até as 5 horas da tarde desta terça-feira. Terçou por aqui, viu, gente? E aí, como é que tá você? Tudo bem? Tudo certinho? Hoje, dia 11 de agosto, dia do estudante. Hoje, parabéns a todos os estudantes. Parabéns você que ainda é estudante, né? Coisa boa. Dia do advogado também, parabéns, né, a todos os advogados que estão ligadinhos junto com a gente, pessoal que trabalha nessa área de direito, muito obrigado, né, por fazer parte do nosso dia a dia, defendendo sempre os nossos direitos e preservando nossos deveres, né? Um abraço, então, especial para a doutora Karen, que

Legal! Homenagem à fundação da primeira rede de TV no Brasil, que foi a TV Tupi, em 1950. E o rádio já estava presente antes, hein? É, rapaz, por isso que eu sempre digo, né? Esses meios de comunicação nunca, nunca, nunca irão acabar, né? Hoje também é uma data dedicada aos profissionais de serviços de atendimento em restaurantes, o mais conhecido como garçom. Alô, garçom, alô, garçonetes. Um abraço para vocês também pelo dia de hoje, viu? O calendário religioso da Igreja Católica, hoje dia de Santa Clara de Assis, dia dedicado a essa santa que também é declarada padroeira da televisão, né? Mais um dia para você participar, mais um dia para você interagir junto com a gente, fazer parte junto conosco aqui da programação da 98, comigo Luciano Henrique, aqui no Rádio Revista. Na tarde gostosa então de terça-feira, daqui a pouquinho a gente atualiza como fica o clima, o tempo para esta tarde, mas nesse momento nós estamos com o tempo nublado, né? Nublado, solzinho meio tímido, 21 graus de temperatura aqui na cidade de Andirá, viu? Para você que tem toda a nossa grande região, obrigado pela companhia. 43998. Aliás, esse é o 996-24600 aqui na 98. A sua participação sempre valendo. De uma boa junto com a gente também, né? Muito boa tarde para você que tá ligadinho junto com a gente. São 2 horas e 12 minutos, 2 e 12. Já está entrando no ar, então já está no ar, na verdade, né? O Rádio Revista. A gente segue até a 5 da tarde na nossa programação com muito carinho aí para você, viu? Agora são 2 horas e 12 minutinhos. Uma ótima tarde para você. É isso aí, Rádio Revista já está no ar, começando com o Casal Raiz, Chão de Avião, agora 2h12.

0: Para você que tá ligadinho aqui na 98, agora 2 horas e 23 minutinhos, 2 e 23. Tá aí, só embaça meus forró, Humberto e Ronaldo. Michel Teló também passou por aqui com Metamorfose Ambulante. Ana Júlia, você deve ver um casal raiz, né, gente? É o nosso Rádio Revista Timburi nesta tarde de terça-feira, né? Começando mais uma semana praticamente. Daqui a pouquinho eu tô de volta. E olha, gente, uma coisa legal aqui pra gente trazer daqui a pouquinho pra você. Fala sobre a Shakira, né? Que envia emotiva mensagem à Colômbia após o forte terremoto. Já, já a gente traz essa nota pra você da cantora Shakira, né? Que enviou uma emotiva mensagem aos seus conterrâneos após o terremoto que ocorreu naquele local, né? Daqui a pouquinho eu tô de volta, então. Agora 2 horas e 24 minutos. Eu volto já, já.
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5: A hora certa, gente, agora 2h30. 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

0: Muito bem, gente, está aí o mais amado do Brasil, o Amado Batista, para você aqui na 98. O Timburi sempre é a sua melhor companhia. Participação da Simone Simaria, né? Muito bom. Meu Plano Falhou, passou por aqui também Aracatu, Já Te Namoro, com Maiara e Maraísa, dirigindo, gente, ó, o Adão do Bão em Pescaria, passando por aqui também na 98. Gente, é o seguinte, eu comentei aqui no bloco anterior, vou falar agora sobre essa emoção, né, uma mensagem à Colômbia que a Shakira mandou após o terremoto, né, ela diz aqui, ó, na nota diz, a cantora Shakira quebrou um silêncio e enviou então uma emotiva mensagem aos seus conterrâneos, né? Pra quem não sabe, a cantora Shakira, ela é colombiana, né, gente? Terremoto lá de magnitude 7,4, né, que atingiu a Colômbia esta semana, deixando um triste saldo, né, de pessoas feridas, mortas, enfim. E nesse sentido, a estrela internacional usou os seus stories aí do perfil no Instagram para se manifestar e para manifestar apoio às vítimas do desastre natural que abalou diversas regiões aqui do país, né? Em sua publicação, a artista destacou a importância da união do povo colombiano durante momentos de crise. E dessa forma, Shakira, então, pediu que todos fiquem atentos às orientações das autoridades locais, né? Para prestarem ajuda rápida também aos afetados. E ela escreveu aqui, ó, Colômbia querida, meu coração está com todos os que hoje sentiram esse terremoto e com as famílias que estão aí passando por um momento de angústia. Em momentos assim, nós colombianos sabemos unir-nos e apoiar-nos uns aos outros, né? Toda a minha força e o meu amor para minha terra, declarou a cantora. Abracemos-nos muito forte e vamos nos manter unidos e aguardar as instruções para que podemos ajudar o mais rápido possível, né? É isso aí. Agora na língua colombiana, né? Colômbia querida, meu coração está com todos los que hoje sentiram este terremoto e com as famílias que estão passando momentos de angústia. Muito bem, Shakira, parabéns aí pela atitude, né? E é isso aí. Nesse momento de dor, né, gente? De essa tragédia, infelizmente. Quantos vídeos, né, a gente tem visto aí nas redes sociais, um momento trágico ali na Colômbia, né? E vamos torcer para que algo do tipo não aconteça, se bem que já teve algumas situações parecidas já aqui no nosso Brasil, né? Nossa América Latina, a gente tem que orar muito a Deus aí também, pedir muita proteção, né? Momentos difíceis em relação ao clima, sendo que na Europa um calor terrível, né? Gigantesco mesmo, então, infelizmente, onda grandes aí de incêndios em florestas, em matas, né? Residências, enfim. E eu acredito que esse ano não vai ser diferente quando chegar o verão aqui no Brasil também. Vai ser um verão muito quente, né? A gente já vai se preparando aí, porque realmente o clima tá bem complicado, né? As condições climáticas aí, com essa chegada do El Niño também, esse fenômeno, né? Agora pro finalzinho de agosto, setembro. Períodos de seca, onde é seco, períodos de muita chuva, onde costuma chover bastante, né? Região sul, principalmente, ali na baixada da região de Curitiba, né? Ali, região sul, Curitiba também, aqui no Paraná, Santa Catarina, Rio Grande do Sul, né? Muita chuva marcando aí para esses próximos dias, próximos meses, por conta do El Niño, e regiões mais secas do país, né? Vamos lá para cima, norte, nordeste, vai ser mais seco ainda, então vamos preparando já, né, gente? Deixa para última hora, não, para a gente ficar atento aí a todas as condições, todas as orientações aí das autoridades, né? E a Shakira, então, fez uma homenagem aí para todos da sua terra natal, Colômbia, né? Daqui a pouco eu tô de volta com mais músicas dentro do Rádio Revista.
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3: 2h48. 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
4: É isso aí, Timburi FM 98,5, Andirá, Paraná, para toda a nossa grande região. Você que está ouvindo a nossa programação, muito boa tarde. Sejam sempre todos bem-vindos aqui na 98. Boa tarde para você, viu, gente? 2 horas e 54 minutinhos já. Deixa eu mandar um abraço lá para o Galhardo, Galhardo Braga. Pessoal que está ouvindo a gente, oferecendo para sua esposa Gisele Dutra. Valeu, pessoal na Barra do Jacaré. Opa, alô pessoal da Barra, um abraço para vocês. Audiência total aí da Timburi FM na Barra do Jacaré também, né? Obrigado, Galhardo. Deus abençoe, tá? Meu amigo Sidney Gaudiano, cheiroso, tá ligadinho junto com a gente. Fala aí, Sidney.
5: Boa tarde, meu amigo Luciano.
4: Boa tarde, meu querido.
5: Opa. Marido Carmo, minha mãe, Sérgio, pro Cleide, pra Rosa, pra Lídia, Fabinho, Carneiro, que todo o companheiro de certeza ela leva pra Cátia, pra Eva, pro Gordinho, pro Barela, pro Diego, pintor Jardim Paraná, pro Oséias, pra que hoje mora da creche industrial, pra
4: beleza.
5: Toda a equipe da rádio.
4: Valeu.
5: Já os parabéns pra todos os pais, pra você também.
4: Valeu, beleza? Meu querido, um abração aí.
5: Pais pra você.
4: Obrigadão, meu querido.
5: Guarda, gosta.
4: Valeu, é isso aí, né? Pessoal ainda parabenizando a gente pelo Dia dos Pais. Verdade, hein? Foi domingo, né, gente? Bacana, obrigado pelo carinho de todo mundo aí, viu? A Isabel tá ligadinho junto com a gente, né, Isabel? Alô, Claudinei, o Luiz Henrique. Deixa eu mandar uma alusão lá pra Regina e pra Dani, as meninas lá do Gene Embalagens. 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Um abração lá pra Regina, pra Dani também, as meninas que estão lá em som ambiente ouvindo a Timurinho, muito obrigado pela sintonia, obrigado pela audiência aí, viu? E aproveitar e mandar um alusão pro Geninho também, né? É o patrão? Um abração pra vocês aí, tudo de bom, viu? Deus abençoe. Alô, Guido, o pintor, tá ligadinho junto com a gente, a esposa Fátima, amanhã tá de aniversário, né, Fátima? Desde já, parabéns, viu? Felicidades, tudo de bom. Alô, Maria do Carmo, boa tarde. Tá ouvindo a gente também. Alô, Lucilene Vicente, muito boa tarde pra você, viu? Dona Dalva, minha mãe, tá lá no Conjunto Meneghel, tá ouvindo a gente também. Abração. Meu amigo, o Baleado, rapaz, olha só, hein? Olha o apelido do menino. Alô, Baleado, um abração pra você. Eu sou lá na distribuidora também, né? Tá ouvindo a gente ali. Você esqueceu o nome da distribuidora deles ali, rapaz? Onde ele trabalha? É, meu amigo Baleado. Um abração pra vocês e o parceiro. Vocês estavam ouvindo, né? Pessoal ali pra saída da Barra do Jacaré. Pessoal lá na rua Jacarezinho. Valeu. Pessoal lá Engenheiro Rebonça, sempre ouvindo a gente também. Obrigado, viu? Fala em saída pra Barra do Jacaré. Mandar um abraço pro meu amigo Nenona, esposa Marinês, família maravilhosa. Beijão no coração de vocês aí, viu? Alô, tio Mirim, lá do caldo da... Ah, não, tio Mirim é do suco, né? É do suco de laranja. Ei, tio Mirim, pessoal da Feira da Lua, sempre ouvindo a gente também. Fala aí, meu amigo, o Lambão, né? Olha os apelidos, gente. Eita, tudo de bom pra vocês aí, viu? Falou lá pra Mari também, tá ouvindo a gente. Boa tarde lá pra Eva Custódio. Um abração, meu amigo Juca, sempre ouvindo a gente, né, Juca? Valeu. Alô, Maria, a Maria Aparecida dos Santos Campos, né? Ela fala o nome inteiro aí pra nós, sempre. Conceição, beijo pra você, lindona, tudo de bom. Ótima terça-feira aí pra você também. Alô, meu amigo Celso, tudo de bom. Fala em Celso, gente, manda um abraço, meu amigo Celso Cavecchione. Família sempre ouvindo a gente aí, né? O meu amigo lá também, o Reginaldo, né? Reginaldo Cavecchione, um abraço a todos da família. Obrigado pela sintonia, pela audiência. Família Corá também estão sempre ouvindo a gente. Meu amigo Alan Corá, um abraço, Alan. Eita, vi sua homenagem no Dia dos Pais lá na Santos. Rapaz, o homem chegou a chorar, hein? Foi bonito demais, viu, Alan? Um abração pra você, todos da família. Obrigado pelo carinho, tá? Agora já 2h58. Ótima tarde pra você. Agora na voz de Marcos e Velucci, tem Sem Radar. Alô, meninas da Geninho, um abração pra vocês. Alô, Dani, alô, Regina, boa tarde pra vocês. Obrigado pela sintonia.

0: É música linda, é sucesso, toca aqui na Timburi 98,5, a sua melhor companhia. Irmão da Lua, amigo das estrelas, Zezé de Camargo. Ainda sem radar com Marcos e Belucci. Uma excelente e abençoada tarde para você que está ligadinho junto com a gente. Daqui a pouquinho eu atendo meu amigo Tirouzi, né, com o Eduardo Costa. Muita música boa ainda para a gente trazer nessa tarde de terça-feira aqui no nosso Rádio Revista.
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1: 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Simbora que embora, gente, já são 3 da tarde, 10 minutinhos! Senhoras e senhores, muito boa tarde, eu sou o Luciano Henrique, sigo por aqui ao vivo!

0: da nossa tradicional Feira da Lua em Andirá, hein? Será uma quinta de sol com muitas nuvens durante todo o dia, período de céu nublado. Hoje também com muitas nuvens, mínima de 17, a máxima de 29 graus, sem previsão de chuva. Como será sexta-feira? Será de sol com muitas nuvens à tarde e à noite. O céu ainda fica com muita nebulosidade, mas não chove. Mínima 17, a máxima de 30 graus. E sabadão será de sol com muitas nuvens durante o dia. Períodos também de céu nublado. Noite com muitas nuvens. Para sabadão, sabadão, sabadão. Mínima de 18, a máxima de 31. Vai estar calor, hein? Vai estar calor, meu amigo. Olha então, Sidney vai trazendo na sequência daqui a pouquinho a sua música também, viu? Bacana, bacana. Baranaram, danaram, dandam. Quem mais tá aqui junto com a gente? Maria, boa tarde. Joana Chagas, sua lindona, como é que você tá? Alô, Juninho Joy. Fala aí, jogador. Tudo de bom pra você, viu? A Ritinha Maciel sempre ouvindo a gente também. Danaram, dandam. Rita Maciel, pessoal também lá da Pão de Queijo e Estação Café, né, gente? A Rita, a querida Janaína, família Marcel sempre ouvindo a gente. Alô, Helena Sodré. Helena Sodré, boa tarde pra você. Eu não vou rimar não, viu, Helena? O que seria? Que rimaria com o Sodré? Com o pé de chulé? Ah, Luciano, você larga a mão de zoar seus ouvidos, Luciano Henrique. Alô, Maria de Fátima, boa tarde, lindona. Alô, Mariana Martins. Charada, minha mãe, a Dalva Martins está ouvindo a gente também. Alô, Lisandra. Vamos lá para Pamela. Valeu. Obrigado, viu, gente? Deus abençoe a todos. Quando já são 3 horas da tarde, mais 13 minutinhos. 3:13, a gente segue por aqui com Rádio Revista. Quem que tá? Country Beat com a Aninha Castela.
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0: Não tá, Eduardo Costa, pra você que tá ligadinho junto conosco aqui no nosso Rádio Revista. Linda, linda canção, hein, gente? Agora 3h19.
1: Não dá.
0: É, pra você que tá ligadinho junto conosco, uma excelente tarde. Obrigado pela sua companhia. Deixa eu ver o que a Helena mandou aqui pra mim, que eu zoei ela. Oi, Helena, boa tarde.
2: Tiago, boa tarde, tudo bem?
0: Tudo bem?
2: Luciano. É. Toca uma música do ABBA aí pra nós.
0: ABBA.
2: Só pra curtir só.
0: Nossa.
2: Tá? Tchau, fique com Deus. Deus abençoe.
0: Amém.
2: Pode
0: Amém.
2: Ser a pequenina, tá bom?
0: É,
2: a
0: pequenina do
2: Sim,
0: coração.
2: Vou sonhar com anjos.
0: Olha.
2: Uma das duas, tá bom, tá?
0: Tá bom, então, Helena.
2: Fique com Deus, um abraço.
0: Ah, eu achei que ela ia brigar comigo, porque eu falei assim que Helena Sodré rima com o pé, com o chulé. Mas ela não brigou, não. Ela tá boazinha, ou ela não ouviu. Ah, que será? Hein, Helena? Será que você ouviu? Muito bem. Gente, agora são 3h20 da tarde. Boa tarde pra você que tá ligado aqui na 98. Galerinha de Bandeirante, um abraço. Obrigado pela companhia. Alô, pessoal de Itambaracá, gente. Estão ouvindo a gente também. Alô, alô, meu povo aí dessa linda cidade. Também de Cornélio Procópio. Estamos ouvindo lá, um abraço. Pessoal de Santa Mariana, Roseli, ó, um beijo no seu coração, viu? A Roseli lá de Santa Mariana tá ouvindo a gente também. Obrigado, obrigado. Quem mais tá ouvindo a nossa programação nessa tarde? Alessandra também, né? Alessandra, um beijão pra você, obrigado. Também tá ouvindo a nossa programação aqui, as meninas lá do supermercado Arcângelo, lá da padaria. Muito bem. Oi, Dani, um beijão lindona pra Rose, outra lindona. Também a Matinha, outra lindona. E a dona lindona lá também. Ah, a Zilma. Ou Zilda. É Zilda, né? É Zilda ou Zilma? Eu sei que é Zilma alguma coisa. Eu acho que é Zilma. Ô, Zilma. Fala, Helena, o que, que foi?
2: Meu nome é Helena Sodré, a mulher que toma banho e lava bem os pés.
0: Tá bom, Helena. Então não tem chulé, né, Helena? Esse Luciano Henrique gosta de arrumar uma confusão. Muito bem, dona Helena, que toma banho, lava os pés e não tem chulé. Oi, Helena Sodré. Gente, eu volto já já. Continue ligado aqui na programação da 98. 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Ai, computador. Vai, computador. Toda hora, todo dia nesse horário ele me dá trabalho, viu? Será que tem horário pra dar trabalho, ou produção?
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Hoje a gente já estamos de volta. Agora 3h29, tem Bruno e Marrone abrindo mais uma sequência. Eu já vou atendendo mais participações daqui a pouquinho através do nosso 996-2046-00. Diz que vão estar em Andirá ao vivo, hein, gente? Bruno e Marrone, por um minuto, essa música é linda.

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0: 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Ó, é mais do que prazer, amor que não tem fim. Aí, Daniel, nesse pupurri da hora, hein, gente? Passou por aqui, da César Menotti Fabiano, com a Mencina, Bruno e Marrone, por um minuto. Gente, 3 horas e 40 minutinhos, faltando 20 minutos para as 4 da tarde. E o nosso Rádio Revista que segue por aqui até as 5. 3h41, deixa eu mandar um abraço pro amigo Cláudio Miro, tio Mirim.
1: Alô, Luciano, aqui é o Cláudio Miro, mais conhecido como tio Mirim da Feira da Lua.
0: Verdade.
1: Luciano, manda uma música aí pra nós aí.
0: Boa.
1: Aquela uma que eu pedi pra você, Citãozinho Chororó, Fogão de Lenha.
0: Fogão
1: esse
0: de
1: daí,
0: lenha.
1: Luciano.
0: Rapaz.
1: Falou, manda pro Silvano, hoje ele não está aqui, tá lá na lavoura, lá perto do patrimônio. E pra todos vocês da rádio aí. E que Deus e Nossa Senhora cubra vocês com o manto sagrado.
0: Opa.
1: Hoje e sempre.
0: Valeu, queridão. Daqui a pouquinho eu mando pra você. Essa música é simplesmente linda demais, né? Espera, minha mãe, estou voltando. Linda, linda canção. A gente já traz na sequência pra você já já, viu, meu querido? Meu amigo tio Mirim, lá da Feira da Lua, sempre ouvindo a gente, né? A Helena já daqui a pouco atendo você. A Marcilene Rodrigues está aqui com a gente também. Boa tarde, Luciano. Boa tarde, Marcilene. Um beijão para você. Obrigado pela companhia, viu? Pessoal ali da Industrial, né? Sempre ouvindo a gente. Muito obrigado. Meus amigos aí de todos os bairros aqui da cidade. Obrigado pelo carinho, viu? Alô, Dícia. Alô, Estefânia. Elisângela está aqui com a gente também. Boa tarde. Obrigado pela companhia. Rádio Revista volta já já. Sério não.
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1: É isso aí, pessoal. Agora são 3 horas e 48 minutinhos. 3h48. Uma ótima tarde para você que tá ligadinho junto com a gente. Alusão lá pro pessoal da Guerra Import, sempre ouvindo a gente. Tudo de bom aí, a Renata, a Bia. Todo mundo nessa tarde ouvindo a gente também. Obrigado pela companhia, viu? Quem mais tá ligadinho aqui junto conosco também? Cláudio Miro. Vai ouvir então, né? O Timirim. Pediu e vai conferir essa música linda aqui do Chitãozinho Chororó. Fogão de lenha. É o Rádio Revista. Música é linda, linda, linda demais. Aumenta o volume e confira. 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

0: Janet Van com From This Moment One, aqui na programação da Timuri FM 98,5. Ai, que música linda, Luciano Henrique. Ouvimos ainda Espaçosa Demais com Felipe Araújo, aqui no Rádio Revista também. Diego Victor Hugo com Infarto. E começamos bem esse bloco com Fogão de Lenha, Chitãozinho e Chororó, né? Bacana. Esse é o nosso Rádio Revista especial dessa tarde maravilhosa de terça-feira. Gente, é o seguinte, vamos para o intervalo bem rapidinho, a Rádio Revista volta já. Vou fazer uma produção aqui com o meu querido pastor, pastor Paulo, né? E daqui a pouquinho eu tô de volta trazendo mais músicas para você que tá ligadinho junto com a gente. Obrigado pela companhia, obrigado pela audiência, tá? A revista segue até as 5 horas da tarde. Nesta terça-feira, ter sol por aqui, meu querido. Muito boa tarde para você que tá em casa, tá no trabalho, onde quer que você esteja. Vamos lá, fique ligado que tem muito mais músicas chegando para você logo após o nosso intervalo.
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0: Desejo Imortal com Gustavo Lima, aqui na programação da Timbury FM 98,5, fechando essa sequência nesta tarde de terça-feira, né, gente? Vocês estão ouvindo Rádio Revista, nesta tarde maravilhosa, tarde gostosa, hoje dia 11 de agosto. Mais uma vez, renderam homenagens ao advogado, né, todos os advogados. Um abraço especial para a doutora Karen, que é a nossa advogada. Aqui também, né, faz parte junto com a gente, nosso corpo jurídico da Timbury FM. Valeu a todos os nossos queridos advogados pelo dia de hoje, dia também do estudante, né, gente? Bacana, mais um dia para você estar ligado, ouvindo, compartilhando de bons momentos. Eu vou para o intervalo rapidinho, volto já com mais músicas. Para você que está ligadinho junto conosco aqui no nosso Rádio Revista desta tarde. Sai não.
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É você ligadinho aqui na programação da Timburi FM 98,5, sempre a sua melhor companhia, né, gente? Vamos juntos até daqui a pouquinho, até as 5 da tarde, o nosso Rádio Revista desta terça-feira. Vamos lá para a Thaís, a Marcele também tá ligadinha junto com a gente, valeu, obrigado, viu, gente? Alô, Maria Conceição, boa tarde, tudo de bom, obrigado pela audiência. Meu amigo Manuel, a Lucinete também está ouvindo a nossa programação. Alô, Andréa Santos. Valeu. Alô, Lena. Tudo de bom, obrigado. Viu, Eva Pascoal, sempre ouvindo também a nossa programação. Alô, Fernando, boa tarde. 3 horas 36 minutinhos, né, gente? Muito obrigado pela companhia, obrigado pela audiência. Deixa eu trazer uma música aqui lá para nossa querida a Andrelina. Tá ligadinho junto com a gente, né? Obrigado pela audiência, pela participação. Tudo de bom. Andrelina, tudo de bom pra você. E trazer a música lá pra Helena Sodré, que pediu essa aqui, ó. Vai curtir junto com a gente, recordar esse som antigo do ABBA.

0: então, né, gente, recordando o sucesso de ABBA aqui dentro do nosso Rádio Revista com Tiquitita. Linda canção, né? Obrigado aí, minha querida Helena Sodré, pediu e conferiu junto com a gente aí, né? Temos músicas que a gente consegue trazer na programação, porque é de boa, né, Luciano Henrique? Faz parte, inclusive, dos nossos Lembranças Timburi, né? Daqui a pouquinho eu tô de volta, então, com muito mais pra você que tá ligadinho junto com a gente. Sair aí, não. Daqui a pouquinho tem mais sucessos pra você.
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8: Quatro e quarenta e oito.
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0: Felipe Ferrari contra a Veia d'Água. Pra nada, gente. Agora 4h55. Tô encerrando aqui minha participação dentro da programação aqui da 98 Timburi. Sempre a sua melhor companhia. Obrigado, viu, gente? Obrigado pela audiência, pela participação junto conosco. Você em toda a nossa região, você de Andirá, você de toda a região norte do Paraná, sul do estado de São Paulo, que está ligadinho junto com a gente também. Muito obrigado, viu? Que Deus abençoe a todos. Amanhã a gente se fala dentro da programação aqui da Timburi, tá? Com os flash comerciais aí do Manhã Timburi, com as notas do esporte dentro do Timburi Notícias e na apresentação do Rádio Revista aqui na 98, tá? Fiquem todos com Deus, então. Obrigado pela companhia. Na sequência vem aí o Sertanejo Especial, uma programação feita com muito carinho. Nosso produtor Wellington Gasparini já deixou tudo bonitinho por aqui. E também, claro, que às 6h30 tem o pastor Valdoé com a Hora da Bênção, tá bom? E assim segue a programação à noite, à madrugada, dentro, durante toda as 24 horas do dia, você acompanhando a programação aqui da Timburi, tá? A gente se fala amanhã, então. Fiquem com Deus e até lá. Tchau, tchau, gente. Vão deixando aqui a saideira, né? O que vem lá, Luciano? Quando são 4h55, 4h55, produção, vamos lá. Estou tentando soltar o play aqui, agora vai.
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3: 4h55.

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0: 5:21. 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
5: 5:27.

0: 5h43. 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
1: Seis horas. 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
1: 6 e 8.
2: E aí, Luciano? Vamos fazer essa galera sacudir?
3: Vambora, Zezé!
2: O que tá faltando então, Luciano?
3: Tá faltando alegria, mãozinha pra...

0: 6:23. 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

Pai nosso que estás nos céus, santificado seja o vosso nome e venha a nós o vosso reino. Seja feita a vossa vontade, assim na terra como nos céus. O pão nosso de cada dia nos dai hoje. Perdoai as nossas ofensas, assim como nós perdoamos a quem nos tem ofendido. E não nos deixes cair em tentação, mas livrai-nos do mal, pois teu é o reino e o poder e a glória para todo sempre. Glória ao Pai, glória ao Filho, glória ao Espírito Santo. Meus ouvintes, irmãos em Cristo Jesus, muito boa noite. Gloriosamente, estamos mais uma vez na presença de Deus, juntamente com você, sua família, aonde você se encontra. Espero que você esteja bem. De outra forma, Jesus abre uma porta para você nesta tarde, porque a palavra do Senhor diz que Deus, ele colocou diante de nós uma porta aberta. No livro do Apocalipse, a palavra do Senhor nos diz, a partir do capítulo 2, que Deus colocou diante de nós uma porta aberta, e a porta que ele abre, ninguém pode fechar. E a porta que ele fechar, ninguém pode abrir. Nós preferimos estar diante desta porta aberta. E Deus conhece o seu clamor, a sua luta. Deus sabe a tua performance, como você tem se colocado diante dele. Deus sabe a sua postura espiritual para receber a bênção de Deus. A Bíblia diz que sempre uma porta aberta é o lugar para adorar e bendizer o nome do Senhor Jesus. A palavra do Senhor fala no livro de João, em que um homem estava deitado, paralítico, diante de uma porta no templo em Jerusalém. E a palavra diz, no livro de João, que Pedro, apóstolo Pedro, estava entrando na casa do Senhor, entrando por aquelas portas, e de repente alguém lhe pede ajuda. Alguém lhe clama com um sinal, não com voz alta, mas ele clamava com voz de quem tinha uma necessidade. E a palavra do Senhor diz que aquele homem era paralítico há 38 anos, desde que era menino, sofria de uma enfermidade, uma paralisia, coxo, diante da porta, chamada Porta Formosa. E quando Pedro passa por ali, ele olha para aquele homem e diz: não tenho ouro e não tenho prata, mas o que eu te dou agora é o que tem no meu coração, Pedro diz. Levanta e anda. E aquele homem, a palavra do Senhor diz que imediatamente ele se levantou e começou a glorificar a Deus e entrou pelas portas do templo sagrado, glorificando ao Senhor. Quantas são as pessoas que estão passando por situações que se assemelha a esse homem,
que se assemelha àqueles que estão à beira da porta da sua vitória, da sua felicidade. Mas elas talvez confiam na situação humana ou põem a sua fé naquilo que o outro pode fazer. Mas a palavra do Senhor diz que Pedro, o que ele tinha no coração era fé. O que o apóstolo Pedro tinha era autoridade do Espírito de Deus. E de repente, aquele homem se põe de pé e começa a glorificar a Deus. E entra no templo buscando o melhor da sua vida. Você, meu irmão, minha irmã, recebe agora aí a palavra de Deus no teu coração e seja salvo, liberto em nome de Jesus. Essa é a palavra que nós pregamos, a palavra do Senhor Jesus Cristo. Então, meus irmãos, que Deus te abençoe nesta noite. Que Deus te guarde, te dê forças para ouvir como aquele paralítico ouviu a voz do apóstolo Pedro. Em nome de Jesus, levanta e anda. Então aquele homem se levantou. Recebe teu milagre aí nesta noite, para a honra e glória do Senhor Jesus Cristo. Muito bem, está na audiência esta noite. Você ouviu a palavra de Deus? Se diante de ti tem uma grande porta que Deus está se abrindo? Então é para você essa mensagem extraordinária. Quero aqui agradecer a nossa irmã Neuza Ferreira da Silva, que ela pede a oração para toda a sua família. E nós agradecemos a audiência também, parecido a Dilson Lourenço. Oh, meu irmão, Deus te abençoe. Ele pede oração para sua saúde, né? Deus te guarde. Irmã Fabiana Queiroz também. Deus te dê muita graça dos céus e abençoe a sua família. Oh, Zico Rosa. Ezequiel Rosa, Deus abençoe. Está na estrada, pilotando. Que Deus te guarde, meu irmão, onde estiver nessa hora. E ele pede oração para toda a sua família. Irmão Davi Prela, também lá na Água da Raposa, está ouvindo o programa, pede oração para ele e sua família. Deus te abençoe. Também lá na minha célula, na rua Chico Mendes, Deus abençoe a todos. Irmã Marlene, que é anfitriã da nossa célula, Deus abençoe Marlene Solares. Deus te guarde. Reginaldo, forte abraço. Também o irmão Benedito, em nome de Jesus, receba a tua bênção e nesta oportunidade para a honra e glória do Senhor Jesus. Muito bem, hoje é noite de maravilha na casa do Senhor, porque nós estudamos a palavra e dobramos o nosso joelho. Está preparado tudo ali, os professores, onde nós vamos ministrar as aulas. E você vai receber o melhor de Deus. Não perca nesta noite, no nome do Senhor Jesus. Forte abraço. Vamos ouvir uma canção linda agora, que eu tenho certeza que vai falar ao teu coração. Nada Além do Sangue. Fernandinho canta para nós. 18 horas e 40 minutos.

0: Deus, Deus é maravilhoso, você ouviu essa linda canção, está chegando a tua hora de receber o melhor de Deus. Quero aqui colocar na prece poderosa desta noite, Pastor Genildo, Deus te guarde, em nome de Jesus, estará indo para Cornélio Procópio daqui a pouco. Também o meu irmão Irineu Peloso, do Shopping do Nove, vamos colocar na oração da fé. Fiz uma cirurgia, uma intervenção nesse dia. Deus é contigo, irmão, em nome de Jesus. Vamos orar? Chegou o momento da prece poderosa, o momento de falarmos com Deus e receber de Deus tudo aquilo que Ele prometeu. Recebe na tua vida agora.
1: A irmã Vera Lúcia também pede oração, pastor.
0: Sim, irmão Luiz.
1: Ela agradece as orações, que está bem melhor agora no serviço, que as coisas estão andando melhor, e pede que continue orando por ela.
0: Deus abençoe, irmã Vera, de fato, esse lindo testemunho de Deus agiu lá no trabalho, e vamos glorificar a Deus, porque bênçãos maiores virão, em nome de Jesus. Ó Deus Todo-Poderoso, grande é o Senhor em beneficência, grande é o Senhor em milagres, misericórdia para com o teu povo. E nesse instante, Senhor, na tua presença gloriosa, nós entramos com centenas de pessoas que nesse instante, meu Deus, em vários lugares estão dispostos a dobrarem-se diante do Senhor que fez os céus e a terra e tudo o que nele há. Senhor, venha honrar a nossa fé diante de Ti. Pedimos perdão dos pecados, das obras, daquilo que não Te agrada, Senhor. E colocamos tudo nas Tuas mãos. Perdoa e renova o pensamento deste homem. Libera a Tua graça, Teu poder na vida do meu irmão e minha irmã. E o Senhor bem sabe o que está no coração desta pessoa. Senhor Jesus, nós lhe rogamos do alto céus que hoje seja uma noite extraordinária lá na Tua casa, com a bênção da saúde, o milagre para o Teu povo. É assim que nós oramos e determinamos a graça do Senhor. Aqui nesse estúdio, nesta emissora, Jesus, derrama da Tua graça, derrama do Teu milagre, transforma e prospera todo o Seu povo e cada um que se coloca na Tua presença, receba a porção dobrada do Teu Espírito, não somente hoje, mas para todo sempre. Amém e graças a Deus. Graças a Deus. Deus é contigo, o sangue de Jesus tem poder, a vitória é nossa, no nome de Senhor Jesus Cristo. Que Deus te abençoe e te guarde, uma boa noite, amanhã estaremos de volta. Fique na paz do Senhor Jesus.
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9: 6:51.

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1: Em Brasília, 19 horas. Está no ar a Voz do Brasil. As notícias do governo federal que movimentaram o país no dia de hoje.
2: Olá, boa noite.
1: Boa noite para você que nos acompanha em todo o país.
2: Terça-feira, 11 de agosto de 2026.
1: Vamos aos destaques do dia.
2: Plano da Apex quer diversificar destino das exportações brasileiras.
1: Iniciativa busca apoiar empresas impactadas pelas tarifas impostas pelos Estados Unidos. Luana Karen.
3: Entre os mercados alternativos com parcerias na agência estão Canadá, México, Alemanha, Turquia, África do Sul, China e Índia.
2: IBGE revela que inflação em julho foi de 0,07%.
1: Índice foi menor que o registrado no mês anterior. Márcia Fernandes.
4: O setor de alimentação e bebidas teve queda de 0,67%. A redução veio por influência dos alimentos comprados para consumo em casa.
2: E vamos falar daquelas ligações que não queremos receber.
1: Brasil registra uma média de 305 mil ligações indesejadas por minuto.
2: Saiba como evitar na reportagem de Graziele Bezerra.
5: O Não Me Perturbe é um desses serviços criados para preservar o cidadão das ligações abusivas.
1: Hoje, na apresentação da Voz do Brasil, Luciana Vasconcelos e Luciano Seixas.
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1: A inflação do mês de julho teve um recuo de 0,07%, de acordo com o IPCA, Índice Nacional de Preços ao Consumidor Amplo.
2: O índice é usado para medir a inflação oficial no Brasil. O resultado de julho representa uma variação de 0,09% em relação ao registrado no mês anterior.
1: Os dados foram divulgados hoje pelo IBGE.
4: O resultado ficou abaixo da taxa de junho, com variação de 0,07% e 0,09% abaixo da taxa do mês anterior. Nos 12 meses encerrados em julho, o índice ficou em 4,44%, abaixo dos 4,64% registrados até junho. O maior impacto veio do grupo habitação, puxado pela alta da energia elétrica. Já o setor de alimentação e bebidas teve queda de 0,67%. A redução veio por influência dos alimentos comprados para consumo em casa. Fernando Gonçalves, gerente do IPCA do IBGE, destacou os alimentos que impactaram no resultado da alimentação.
6: A alimentação no domicílio variou menos 1,14%, com influência das quedas do café moído, menos 2,45%, da cenoura, menos 14,41%, da batata inglesa, menos 19,59%, e do tomate com menos de 29,09%, sendo o tomate o principal impacto negativo no resultado do mês, com menos 0,10%.
4: Já o Índice Nacional de Preços ao Consumidor, INPC, ficou em 0,01% em julho. Em junho, ele estava em 0,14%. O INPC é calculado pelo IBGE com base no rendimento de famílias que recebem de 1 a 5 salários mínimos, sendo o chefe assalariado. Já o IPCA é medido com famílias de rendimento monetário entre 1 e 40 salários mínimos. Reportagem Márcia Fernandes.
2: Apoiar empresas brasileiras impactadas pelas tarifas impostas pelos Estados Unidos.
1: É o que pretende a Apex Brasil por meio de um plano lançado hoje.
2: A ideia é pensar estratégias individuais para cada tipo de negócio e diversificar os mercados para exportação.
3: O Plano de Diversificação de Exportações, elaborado pela Apex Brasil, Agência Brasileira de Promoção de Exportações e Investimentos, pretende atender 5.300 empresas estimadas como atingidas pelo tarifaço imposto pelos Estados Unidos. São companhias de setores como alimentos e bebidas, calçados, moda e máquinas e equipamentos. Além do atendimento individual às empresas afetadas, a iniciativa prevê a conexão com compradores internacionais, como explica Laudemir Miller, presidente da Apex Brasil.
7: Nós vamos colocar as empresas brasileiras frente a frente com compradores internacionais do seu produto em mercados alternativos. Nós vamos fazer isso com feiras internacionais, com rodadas de negócios no Brasil. Nós vamos trazer compradores internacionais ao Brasil e também nós vamos ter uma modalidade de apoio direto a empresas um apoio financeiro em determinadas ações para elas se prepararem para a exportação.
3: Estão previstas mais de 300 ações de diversificação de mercados em todo o mundo. Entre os mercados alternativos com parcerias na agência estão Canadá, México, Alemanha, Turquia, África do Sul, China e Índia. De acordo com Laudemir Miller, presidente da Apex Brasil, a agência vai investir 210 milhões de reais para colocar as ações em prática.
7: A gente não tem como meta recuperar nos 12 meses os 210 milhões, o que a gente quer é ampliar o número de mercados que as empresas exportam e ampliar ainda mais as exportações do Brasil.
3: A partir desta quarta-feira, as empresas afetadas pelo tarifaço e interessadas no plano de diversificação de exportações devem se inscrever diretamente na página da Apex na internet, em apexbrasil.com.br. Reportagem Luana Karen.
1: E produtores de cana-de-açúcar da região Nordeste que sofreram prejuízos econômicos por causa da tributação imposta pelos Estados Unidos ou decorrentes de eventos climáticos extremos têm direito a apoio.
2: Foi publicado hoje decreto que regulamenta a concessão do apoio financeiro.
0: Produtores independentes de cana-de-açúcar da região Nordeste, que tiveram prejuízos na safra 2025-2026, poderão solicitar apoio financeiro. O benefício será de R$ 12,00 por tonelada de cana comercializada, com limite total de R$ 270 milhões de reais em recursos. O apoio é destinado a quem comprovar prejuízos causados pela tributação adicional sobre exportações brasileiras pelos Estados Unidos ou por eventos climáticos extremos. A produção considerada deve ter sido entregue entre 1º de agosto de 2025 e 31 de julho de 2026. Para receber, o produtor precisa apresentar à Companhia Nacional de Abastecimento, a CONAB, a documentação que comprove a comercialização e os prejuízos. Os documentos devem ser enviados até 30 de outubro de 2026. O pagamento será feito pela CONAB por PIX, utilizando a chave CPF ou CNPJ do beneficiário, ou por depósito em conta corrente de sua titularidade. Não tem direito produtores que sejam sócios nas usinas, destilarias ou cooperativas que recebem a cana-de-açúcar. As orientações para envio da documentação e a relação dos beneficiários serão divulgadas pela CONAB em seu site, no endereço gov.br/CONAB. Thaís de Araújo para a Voz do Brasil.
1: Projetos de assistência técnica e extensão rural do semiárido podem ser beneficiados por edital aberto pela Agência Nacional de Assistência Técnica e Extensão Rural, a ANATER, e Ministério do Desenvolvimento Agrário e Agricultura Familiar.
2: São 413 milhões de reais para implementar a adaptação climática na agricultura familiar.
1: Serão selecionados 50 lotes territoriais em 10 estados do semiárido, atingindo mais de 60 mil famílias.
2: A presidente da Agência Nacional de Assistência Técnica e Extensão Rural, Loroana Coutinho, explicou a quem se destina o edital.
8: A gente está falando de agricultores familiares, de povos indígenas, comunidades quilombolas, de assentados e assentadas da reforma agrária, de beneficiários do Programa Nacional do Crédito Fundiário. Então, é uma gama de pessoas que são vinculadas ao Programa Garantia Safra e que agora poderão receber estruturação, poderão receber acompanhamento. Então, não é só assistência técnica e extensão rural, é assistência técnica e extensão rural, mas também estruturação da produção. Então, certamente, a gente vai dinamizar esses 56 territórios com muita ação.
1: O prazo para a inscrição das propostas vai até 31 de agosto e pode ser feita a inscrição pela internet em anater.org/editais-2.
2: Produtores rurais que vão declarar um imposto territorial rural podem fazer de forma mais simples.
1: A novidade deste ano é a opção de quitar o imposto na hora, usando o Pix, cartão ou TED.
2: O prazo de entrega da declaração vai até o dia 30 de setembro.
9: O prazo para a entrega da declaração do Imposto sobre a Propriedade Territorial Rural começou nesta segunda-feira e segue até 30 de setembro de 2026. A novidade este ano é que na versão web para pessoas jurídicas e para proprietários de imóveis rurais com área superior a 100 hectares, o pagamento do tributo pode ser feito por PIX, cartão de crédito, TED ou emissão do documento para pagamento. No sistema é possível preencher, transmitir, retificar e consultar declarações sem a necessidade de instalar programas no computador. O acesso é realizado com autenticação gov.br nos níveis prata ou ouro. Contribuintes que possuem muitos imóveis rurais podem ser importados arquivos contendo múltiplas declarações. Para ter acesso à declaração do Imposto sobre a Propriedade Territorial via web, acesse o endereço serviços.receitafederal.gov.br/login. Lá, o contribuinte deve entrar na conta gov.br, localizar o imóvel e preencher a declaração. Daniele Popov para a Voz do Brasil.
1: O Ministério da Saúde e o Serviço Federal de Processamento de Dados, o SERPRO, anunciaram a nuvem soberana do SUS.
2: E o que isso significa? Que os dados do Sistema Único de Saúde vão ser armazenados em uma única infraestrutura nacional.
10: Pela proposta, informações como históricos médicos, resultados de exames e registros de vacinação passam a ser processados exclusivamente em território nacional. A medida atende a parâmetros da Lei Geral de Proteção de Dados e garante a submissão das bases digitais unicamente à legislação brasileira, como explica o ministro da Saúde, Alexandre Padilha.
11: Todos os mais de 5 bilhões de dados da saúde, da nossa Rede Nacional de Dados de Saúde, passa a ter a segurança, a casa própria, aqui no Brasil, submetido às leis brasileiras, apenas a nenhuma lei de qualquer outro país.
10: O Serviço Federal de Processamento de Dados e o Departamento de Informação e Informática do Sistema Único de Saúde vão administrar a infraestrutura. O presidente do SERPRO, Wilton Mota, disse que, além de maior segurança, a nuvem soberana do SUS vai permitir a ampliação dos serviços digitais na saúde.
12: É consolidar uma infraestrutura robusta, segura e soberana.
10: Com a nuvem soberana do SUS, o Ministério da Saúde espera consolidar a Rede Nacional de Dados em Saúde, onde o paciente terá toda a sua trajetória no SUS em formato digital. Reportagem Nazi Brum.
1: E a gente vai falar agora de uma coisa que irrita muito brasileiro. São aquelas ligações indesejadas de telemarketing, instituições financeiras.
2: O excesso pode até fazer com que chamadas importantes deixem de ser atendidas.
1: E para ajudar o consumidor a se proteger, existem ferramentas gratuitas que permitem bloquear o telemarketing e identificar quem está por trás de números desconhecidos.
13: O Brasil registra uma média de 305 mil ligações indesejadas por minuto, segundo dados do IDEC, o Instituto de Defesa de Consumidores. O número dá ao país o título de líder global em chamadas abusivas. Desde 2022, a Anatel tem atuado para garantir o direito de quem não quer receber esses tipos de chamadas, que no geral são ofertas de produtos e serviços, pesquisas, pedidos de doações ou cobranças. E mais, muitas vezes são realizadas por robôs.
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13: O Não Me Perturbe é um desses serviços criados para preservar o cidadão das ligações abusivas. Ele é gratuito e permite bloquear chamadas realizadas pelo telemarketing de operadoras de telecomunicações e instituições financeiras participantes. Basta acessar a plataforma www.nãomeperturbe.com.br, realizar o cadastro e selecionar as empresas que você deseja bloquear.

0: ou alguma coisa urgente, eu não atendo. Assim, meu celular sempre tá no mudo, inclusive minha mãe até reclama, às vezes ela me liga, ou pessoas da minha vida me ligam, e sempre tá no silencioso. Então, se eu não estou com o celular na minha mão, às vezes eu não atendo, e às vezes é uma coisa séria.
1: Desde junho de 2024, a Anatel também passou a considerar abusivas as chamadas curtas, com duração de até 6 segundos. Desde então, foram realizados mais de 1.200 bloqueios de empresas para a realização de chamadas, e quase 40 milhões de reais em multas já foram aplicados. Reportagem Graziele Bezerra.
2: E falamos sobre as ligações indesejadas, muitas vezes feitas para os nossos celulares.
3: Um aparelho que faz parte do dia a dia, sempre ao lado do brasileiro. Por lá a gente faz compras, tem acesso ao banco e aos nossos contatos.
2: Pois então, uma plataforma permite registrar um aparelho celular e emitir alertas em caso de perda, roubo ou furto.
3: É o Celular Seguro, um sistema do Ministério da Justiça e Segurança Pública.
2: A plataforma oferece também a opção de indicar contatos de segurança e comunicar uma ocorrência para bloquear o aparelho de forma simples e rápida.
4: Você sabe como cadastrar o seu telefone na plataforma Celular Seguro? O sistema permite ao usuário registrar o aparelho celular e emitir alertas em caso de roubo, furto ou perda. A plataforma também oferece a opção de indicar pessoas de confiança que vão poder emitir um alerta em nome do usuário caso ele não consiga acessar o sistema. Para usar o Celular Seguro, é necessário fazer o login por meio de uma conta gov.br. O cadastro pode ser realizado pelo aplicativo ou pela versão web da plataforma. Para se cadastrar, basta acessar a plataforma Celular Seguro, escolher a opção Meus Telefones ou Telefones de Confiança e selecionar o aparelho. Depois, basta clicar em Alerta e confirmar o registro. Após a confirmação, será gerado um número de protocolo que pode ser utilizado em eventuais consultas posteriores. A plataforma Celular Seguro também oferece uma ferramenta para consulta de aparelhos usados antes da compra e verificar se determinado aparelho tem registro de roubo, furto ou perda. Para realizar a consulta, basta informar o e-mail, número de identificação único do aparelho celular. O e-mail pode ser consultado nas configurações do aparelho.
3: Priscila Machado, para a Voz do Brasil. Golpistas estão utilizando a logomarca do governo federal para oferecer supostas renegociações.
2: A orientação é não clicar em e-mails, mensagens e links na internet, inclusive em redes sociais.
5: O Ministério da Fazenda alerta para golpes aplicados contra pessoas que procuram renegociar dívidas. Os golpistas utilizam anúncios falsos, e-mails, mensagens e links na internet, inclusive em redes sociais, e usam indevidamente nomes e logomarcas do governo federal para conferir aparência de legitimidade às ofertas. A orientação é ficar atento. A renegociação de dívidas é feita diretamente com as instituições bancárias. O governo não envia links, mensagens digitais ou SMS oferecendo esse tipo de serviço e não mantém sites específicos para renegociação. Por isso, não forneça dados pessoais ou bancários e não faça pagamentos a partir de links recebidos por mensagens ou anúncios. Informações e orientações sobre renegociação de dívidas estão disponíveis no portal oficial do Ministério da Fazenda, no endereço gov.br/fazenda. Em caso de dúvida, procure diretamente a instituição financeira responsável pela dívida e utilize somente canais oficiais. Lucília Araújo, para a Voz do Brasil.
3: Uma aeronave com sensores de alta precisão está sobrevoando Amazônia, Cerrado e Pantanal para medir os gases que causam o efeito estufa.
2: O trabalho é uma parceria entre Brasil e Alemanha.
6: A aeronave, equipada com instrumentos científicos, está fazendo voos no espaço aéreo brasileiro desde o mês passado. O objetivo é medir fluxos e concentrações atmosféricas de dióxido de carbono e metano, dois dos principais gases causadores do efeito estufa. Os voos se concentram na Amazônia, no Pantanal e em parte do Cerrado, O modelo do avião é capaz de voar em uma ampla faixa de altitude, desde 850 metros até 15 mil metros. O pesquisador do Instituto de Física da Universidade de São Paulo,

0: Paulo Artacho dá os detalhes.
1: O objetivo principal dessa pesquisa é entender melhor as emissões e o processamento atmosférico de um gás de efeito estufa que é muito importante, que é o metano. Então, o metano é o segundo gás em importância, em relevância, do ponto de vista de gases de efeito estufa logo depois do dióxido de carbono. E a Amazônia e o Pantanal, em particular, todas as áreas alagadas, são fortes emissores de metano.
0: Cerca de 120 pesquisadores de instituições de pesquisa da Alemanha e do Brasil trabalham na coleta de dados. A coordenação é do Instituto Nacional de Pesquisas Espaciais, o INPE, e do Centro Espacial Alemão. Segundo o coordenador da pesquisa, Dirceu Luiz Erdes, os dados vão complementar informações de outros sistemas de observação, validar medições por satélite e aprimorar modelos climáticos.
2: Todos os modelos de IPCC, modelos de clima e tempo, utilizam dados de CO2 e metano. Então, o principal objetivo desse trabalho é validar esses modelos, corrigir o que tiver que corrigir e melhorar as projeções futuras. E também validar os dados satélites. Tem vários satélites hoje, tanto europeus como americanos, japoneses e chineses, que cruzam o nosso território. E eles têm um valor de coleta desses dados. E a ideia desse projeto é coletar os dados in situ, na região, e validar tanto o satélite como os modelos de previsão.
0: A campanha científica deve se estender até meados de setembro. Até lá, serão realizados cerca de 15 voos, tanto durante o dia quanto à noite. Reportagem Luciana Colares de Holanda.
3: O brasileiro de alimentação escolar, que une os produtos da agricultura familiar às merendas servidas aos estudantes, foi apresentado a uma delegação da Etiópia.
4: Antes de chegar ao prato dos estudantes, a merenda escolar percorre um caminho que começa muito antes da cozinha da escola. É um modelo que une alimentação saudável, agricultura familiar e políticas públicas. Uma experiência brasileira que desperta o interesse de outros países, como a Etiópia. Como lembrou a coordenadora-geral do Programa Nacional de Alimentação Escolar, Karine Santos.
5: O Brasil coopera com muitos países. Faz parte da programação dessa missão de receber a delegação da Etiópia, demonstrar como isso é levado a efeito até que esse alimento chegue de fato no prato dos nossos estudantes.
4: A visita integra a parceria de cooperação entre Brasil e Etiópia voltada ao intercâmbio de experiências sobre alimentação escolar. Analista de projetos da Agência Brasileira de Cooperação, Paola Barbieri, falou como funciona essa cooperação entre os dois países.
6: O Programa de Alimentação Escolar Brasileiro já tem 70 anos, né, de existência e, assim, pelas inovações que o programa traz, os países, eles têm muito interesse em conhecer como ele é organizado, né, como ele é operado.
4: Numa escola do Distrito Federal, a delegação da Etiópia pôde acompanhar o resultado desse trabalho na prática. Parte dos alimentos servidos nas escolas públicas vem diretamente da agricultura familiar. A produção passa pelas cooperativas e segue para as unidades de ensino, como garante o presidente da cooperativa, Anaildo Porfírio da Silva.
7: A nossa cooperativa associação hoje atende 72 escolas, então isso ajuda demais o agricultor.
4: O agricultor familiar José Ailton Alves diz que sente satisfação por ter o seu trabalho reconhecido internacionalmente.
8: A gente se sente honrado e gratificado, porque a gente está vendo que o nosso trabalho está sendo visto.
4: Os alimentos produzidos por agricultores familiares, como José Ailton, chegam a milhões de estudantes, como Otaviana Esteves de Deus, de 11 anos.
9: Muito legal essa hora que a gente reúne todo mundo aqui na mesa para comer, conversar, um alimento saudável também, muito delicioso.
4: A merendeira Dilma Costa conta que o sucesso é garantido.
10: Hoje é estrogonofe, hoje vai ser uma loucura, eles vão comer assim, sempre repetem, né?
4: A cooperação Brasil-Etiópia é coordenada pela Agência Agência Brasileira de Cooperação pelo Fundo Nacional de Desenvolvimento da Educação e conta com o suporte de agências das Nações Unidas. Reportagem Cleide Lopes.
11: E essas foram as notícias do governo federal.
3: Fique agora com as notícias do Poder Judiciário e do Congresso Nacional. Uma boa noite.
11: Boa noite para você e até amanhã.
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14: Centro de Estudos Constitucionais do Supremo Tribunal Federal prorroga prazo de inscrições para audiência acadêmica em Belém, no Pará.
15: Relatório do CNJ aponta que medidas protetivas chegam rápido, mas não bastam contra feminicídios.
14: STJ mantém condenação de suposto membro do PCC a mais de 87 anos de prisão.
15: Boa noite, eu sou o Arthur Filho.
14: E eu sou Walter Lima.
15: O Centro de Estudos Constitucionais do Supremo Tribunal Federal prorrogou para 16 de agosto o prazo de inscrições para participação na terceira audiência acadêmica regional do projeto O Ensino do Direito Constitucional no Século XXI, Panorama e Perspectivas.
14: O evento será realizado no próximo dia 28 no Instituto de Ciências Jurídicas da Universidade Federal do Pará.
15: As instituições interessadas em fazer exposição oral devem realizar a inscrição por meio de formulário com envio de resumo escrito até 4 mil caracteres.
14: As manifestações devem ter caráter constitucional e poderão abordar um ou mais dos eixos temáticos definidos pelo Centro de Estudos Constitucionais do Supremo Tribunal Federal.
15: Pesquisa apresentada pelo Conselho Nacional de Justiça revela que o sistema de justiça tem concedido com rapidez medidas protetivas de urgência.
14: Mas os dados revelam que ainda é um desafio combater o feminicídio. Fernanda Porto.
16: 53% das medidas protetivas de urgência são concedidas no mesmo dia em que a mulher faz a solicitação. Mas a ação ainda não é suficiente para evitar casos de feminicídios, já que em 57,6% dos casos, as vítimas tinham medidas protetivas vigentes. Os dados são da pesquisa Feminicídio e Medidas Protetivas de Urgência, publicada pelo Conselho Nacional de Justiça. O levantamento foi feito com base em mais de 10 mil inquéritos iniciados e ações penais de primeiro grau ajuizadas entre os anos de 2024 e 2025. Do grupo analisado, 3.449 vítimas, ou seja, duas a cada três mulheres, não tinham medida contra o réu. Já outras 1.669 tinham medida protetiva, o que corresponde a uma a cada três vítimas.
15: Superior Tribunal de Justiça mantém condenação de mais de 87 anos de prisão a suposto integrante do PCC.
14: A decisão é da desembargadora convocada Nilsone de Freitas. Repórter Fátima Uchoa.
17: O réu foi condenado por participação em organização criminosa armada, 5 homicídios qualificados e ocultação de cadáver. Entre as vítimas está uma escrivã da Polícia Civil de São Paulo. Segundo o Ministério Público, o réu é integrante do primeiro comando da capital, o PCC. A defesa pretendia anular a condenação pelo Tribunal do Júri e obter novo julgamento, mas o Tribunal de Justiça de São Paulo negou a apelação, sob o fundamento de que a decisão dos jurados tinha amparo em provas. No STJ, ao analisar o pedido, Nilsone de Freitas destacou que o habeas corpus serve para proteger o direito de locomoção diante de ilegalidade ou abuso de poder, não sendo cabível para rediscutir condenações quando não há flagrante ilegalidade.
15: Justiça Federal suspende reintegração de posse em área disputada por assentados e indígenas pataxós na Bahia.
14: Com a decisão, a ordem de reintegração de posse em favor do INCRA fica sem efeito até um novo julgamento, que só deve ocorrer após produção de prova técnica. Sabrine Menezes.
18: No recurso, o MPF sustentou que os direitos territoriais dos povos indígenas são originários e reconhecidos pela Constituição Federal. Com a decisão, o processo de reintegração de posse do lote 77A, localizado no projeto Assentamento Cumuru-Xatiba, em Prado, na Bahia, deve passar por uma nova perícia para verificar se a área faz parte da terra indígena Comexatibá, do povo Pataxó. Em caso de confirmação, os assentados têm direito à indenização e à eventual realocação para outro projeto de reforma agrária.
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15: A você, uma boa noite.
14: E até amanhã.
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20: Eu sou Paula Groba.
21: E eu sou Humberto Pinheiro.
20: E estes são os destaques de hoje do Jornal do Senado, que começa agora.
21: Vai à sanção programa de incentivos à produção nacional de fertilizantes.
20: Avança projeto que define implementação do novo piso salarial nacional para médicos e cirurgiões dentistas.
21: Estatuto do Aprendiz segue para plenário com urgência.
20: Boa noite.
21: Boa noite.
20: Apesar de ser uma das maiores potências mundiais de produção de alimentos, o Brasil ainda depende fortemente de fertilizantes importados para manter a produção agrícola.
21: Para reduzir essa dependência, o Senado aprovou hoje e encaminhou para a sanção presidencial o projeto que cria um programa de incentivo à produção nacional de fertilizantes. A proposta busca aumentar a oferta do insumo produzido no país, reduzir os custos para o agronegócio e, com isso, ajudar a baratear a produção de alimentos. A reportagem é de Alexandre Campos.
22: A principal mudança feita pelos deputados federais aprovada pelos senadores é a autorização para o repasse de recursos do orçamento ao BNDES para abrir linha de crédito para investimentos na produção de fertilizantes e matérias-primas, remineralizadores, bioinsumos e biofertilizantes. O dinheiro poderá financiar plantas industriais, atividades de pesquisa e infraestrutura de integração de polos logísticos. Relatora do projeto, a senadora Tereza Cristina, do PP de Mato Grosso do Sul, lembrou que apesar de ser uma potência agrícola, o Brasil continua dependente da importação de fertilizantes.
23: Em 50 anos nós revolucionamos a agricultura e a produção brasileira. E hoje, este ano, a gente deve passar os Estados Unidos como maiores exportadores de grãos do mundo. E nós vamos fazer essa façanha com terras pobres, presidente, que precisam de fertilizantes. Então é uma loucura a gente não ter até hoje um Profert da vida.
22: O texto aprovado, que segue para a sanção presidencial, confere ao Conselho Nacional de Fertilizantes e Nutrição de Plantas a atribuição de avaliar a cada 2 anos a efetividade do programa e definir a mistura mínima obrigatória de fertilizantes nacionais aos comercializados em território brasileiro.
20: E a Comissão de Orçamento aprovou a abertura de créditos extraordinários à União para socorrer vítimas de desastres naturais e para agências reguladoras.
21: Relatora da proposta, a senadora Tereza Cristina defendeu que o instrumento da abertura de crédito seja evitado com mais planejamento. Repórter Raíssa Abreu.
24: A medida provisória aprovada destina 305 milhões de reais ao socorro de vítimas de desastres naturais, como secas e enchentes, em diversos pontos do país. A relatora, senadora Tereza Cristina, do PP de Mato Grosso do Sul, votou pela aprovação da medida, mas reforçou que o crédito extraordinário só deve ser usado em casos excepcionais.
25: Um país que, estação após estação, precisa correr para socorrer aquilo que poderia ter prevenido, não enfrenta um problema de imprevisibilidade, enfrenta um problema de planejamento.
24: A comissão também aprovou um projeto de abertura de crédito de 24 milhões de reais para reforçar o orçamento das agências reguladoras.
0: Médicos e cirurgiões dentistas podem ter piso salarial de mais de R$13 mil para 20 horas semanais, mas a implementação será gradual ao longo de 3 anos.
21: Foi o que aprovou nesta terça-feira a Comissão de Assuntos Econômicos. Pelo texto aprovado, o piso será implementado em 3 etapas. As informações com a repórter Marcela Cunha.
1: O projeto estabelece piso salarial de R$13.662 reais para médicos e cirurgiões dentistas que trabalham 20 horas por semana. O novo valor de referência vale tanto para o setor público quanto para o privado e deverá ser reajustado anualmente. A proposta também aumenta para 50% o adicional pelo trabalho noturno e mantém nesse percentual a remuneração das horas extras. O texto já havia sido aprovado pela Comissão de Assuntos Econômicos e de Assuntos Sociais, mas recebeu recurso para votação pelo plenário. Foram apresentadas 4 emendas e, por isso, o projeto voltou à CAI. O relator, senador Nelsinho Trade, do PSD do Mato Grosso do Sul, aceitou apenas a emenda que prevê a implantação gradual do novo piso, 40% do valor no primeiro ano, 70% no segundo e 100% a partir do terceiro.
2: A transição confere tempo de adaptação aos empregadores, tanto do setor privado quanto do setor público, e mitiga eventuais impactos negativos sobre o mercado de trabalho.
1: O projeto segue para análise da Comissão de Assuntos Sociais e depois para votação no plenário do Senado.
0: O Senado pode analisar propostas que reduzem o número de dias letivos nos calendários escolares.
21: As ideias foram apresentadas por cidadãos e serão analisadas pela Comissão de Direitos Humanos e Legislação Participativa. Se aprovadas, poderão ser transformadas em projetos de lei. Repórter Herman Kulitz.
5: As iniciativas foram apresentadas por cidadãos pelo portal E-Cidadania. Como receberam mais de 20 mil apoios, se tornaram sugestões e legislativas. Agora, a Comissão de Direitos Humanos e Legislação Participativa vai decidir se elas serão transformadas em projeto de lei. André Camargo, autor de uma das propostas, explicou que antigamente o calendário escolar era de 180 dias e não vê prejuízo no retorno a essa quantidade.
6: As 800 horas vão permanecer, né? A carga horária de trabalho vai se manter. O que vai diminuir é a quantidade de dias letivos, para a gente poder se organizar, se reorganizar e tentar ver uma nova saída.
5: Os autores alegam benefícios tanto para os professores, favorecendo a formação continuada e a melhora na qualidade de vida no trabalho, quanto para os alunos, que poderão ter um ano letivo mais dinâmico e focado em um ensino mais eficiente, podendo até diminuir a evasão escolar.
0: E avançou no Senado o Estatuto do Aprendiz, novo marco legal para programas de aprendizagem com regras de contratação de adolescentes e jovens entre 14 e 24 anos, além de pessoas com deficiência em qualquer idade.
21: O texto aprovado pela Comissão de Assuntos Sociais, sem modificações, seguiu com pedido de urgência para votação no plenário do Senado. Repórter Marcela Diniz.
7: O contrato terá duração de 2 anos, podendo ser prorrogado por mais um, e a jornada poderá chegar a 8 horas diárias para quem já concluiu a educação básica. A proposta garante direitos como vale-transporte, férias no mesmo período do recesso escolar para menores de 18 anos e estabilidade para gestantes. O texto mantém a obrigatoriedade de contratação de aprendizes por empresas de médio e grande porte nos mesmos percentuais de hoje, mínimo de 5% e máximo de 15%, de acordo com o número de trabalhadores. Micro e pequenos negócios continuarão com contratação facultativa. Para quem não cumprir a cota, o texto prevê multa de R$ 3.000 por aprendiz não contratado. Em caso de reincidência ou embaraço à fiscalização, o valor dobra. O texto aprovado pelos senadores é o mesmo que veio da Câmara. 5 emendas de plenário foram rejeitadas na Comissão de Assuntos Sociais. Entre elas, a que transferia para negociação coletiva regras sobre aprendizagem. O senador Flávio Arnes, do PSB paranaense, lembrou que já existe decisão do STF proibindo esse tipo de acordo quando o que está em questão são direitos de adolescentes.
3: Não se pode discutir mais vagas ou menos vagas. E já existe o tema 1046, que afastou expressamente das políticas de inclusão de aprendizes a negociação coletiva. A empresa pode alocar aprendizes em outros tomadores de serviço, públicos ou privados. Então, várias alternativas foram criadas para se ultrapassar o problema de, eventualmente, uma empresa não poder contratar.
7: A aprovação no Senado é o último passo da análise da proposta no Congresso, mas para virar lei, ela ainda precisa ser sancionada pelo presidente da República.
20: E o senador Paulo Paim, do PT do Rio Grande do Sul, reafirmou o apoio à redução da jornada para 40 horas semanais, sem redução de salário. Segundo ele, mais de 80% dos brasileiros apoiam o fim da escala 6x1.
21: Paim também citou estudos que apontam a possibilidade de criação de 4,5 milhões de novos empregos com a medida. Ao destacar que a proposta já recebeu o aval dos deputados, o senador defendeu que a PEC seja colocada em votação no Senado.
4: Não estamos diante de uma pauta de esquerda ou de direita, de centro ou do governo ou da oposição. Estamos diante de uma pauta dos brasileiros, das famílias brasileiras.
21: Edição de Paula Groba e trabalhos técnicos de Eliseu Caires. O Jornal do Senado fica por aqui. Acompanhe agora as notícias da Câmara dos Deputados. Boa noite.
20: Boa noite e até amanhã.
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9: Comissões declaram nulo casamento de menores de 16 anos de idade.
10: Propostas aumentam o acesso da população às canetas emagrecedoras.
11: Lei votada pelos parlamentares amplia o uso do FGTS por filantrópicas.
26: Boa noite. Uma nova lei mantém até 2030 a autorização para que instituições filantrópicas de saúde utilizem recursos do FGTS, a partir de projeto que passou pela análise dos deputados. Quem explica é a repórter Maria Neves.
27: Já está em vigor a lei que prorroga até 2030 o prazo para que hospitais filantrópicos utilizem recursos do Fundo de Garantia do Tempo de Serviço, o FGTS. Entre 2019 e 2022, a legislação permitia a essas instituições de saúde sem fins lucrativos aplicarem verbas do FGTS, mas a autorização não foi prorrogada. A norma sancionada agora foi apresentada pelo deputado Paulo Pimenta, do PT do Rio Grande do Sul, ainda este ano. O parlamentar apenas recuperou o texto de uma medida provisória do Executivo, que perdeu a validade porque não foi votada pelo Congresso. Ao defender a aprovação do então projeto de lei no plenário da Câmara, o deputado Pompeu de Matos, do PDT do Rio Grande do Sul, ressaltou que a proposta vai beneficiar especialmente as Santas Casas.
28: É uma tomada de uma possibilidade que tinham as Santas Casas de se socorrer do Fundo de Garantia por Tempo de Serviço para suprir as dívidas que têm de financiamento. Segundo consta, a própria Santa Casas já declararam que há uma dívida em torno de 10 bilhões e existe recurso no Fundo de Garantia destas Santas Casas que pode ser lançado mão.
27: O governo estima que a utilização de verbas do FGTS pode reduzir os encargos financeiros das entidades filantrópicas de patamares próximos a 18% ao ano para cerca de 12% ao ano. Para serem consideradas filantrópicas, as instituições devem destinar pelo menos 60% dos atendimentos ao Sistema Único de Saúde, de forma gratuita para a população. Os empréstimos com recursos do Fundo de Garantia vão beneficiar também instituições sem fins lucrativos que atuem no campo para auxiliar pessoas com deficiência e que participem de forma complementar do SUS. Na Câmara, o texto foi aprovado em 7 de julho e logo em seguida, no dia 15 do mesmo mês, os senadores também acolheram o projeto. Da Rádio Câmara de Brasília, Maria Neves.
12: Projeto de Ribamar Silva, do Podemos de São Paulo, atualiza as regras de rotulagem de alimentos. A proposta prevê informações nutricionais mais claras e acessíveis para orientar os consumidores na escolha de produtos.
26: De acordo com o texto de Ribamar Silva, a regulamentação deve estabelecer critérios para destacar o teor de açúcares, sódios, gorduras e outros componentes de interesse para a saúde. O projeto também prevê recursos de acessibilidade, como o sistema Braille e ferramentas digitais para pessoas com deficiência.
13: Saúde.
12: Projetos em discussão na Câmara querem aumentar acesso da população às chamadas canetas emagrecedoras. A repórter Mônica Tati tem os detalhes.
14: 60% dos brasileiros estão obesos ou acima do peso, segundo dados divulgados pelo Ministério da Saúde. Dessas pessoas, um quarto já é considerada obesa. A obesidade geralmente acarreta doenças crônicas, como hipertensão, diabetes e problemas cardiovasculares. São necessárias várias medidas para evitar a condição, como boa alimentação e a prática de exercícios físicos. Mas o uso de substâncias presentes nas chamadas canetas emagrecedoras tem se mostrado eficaz para reduzir o peso corporal e ajudar no controle da obesidade. Para tentar controlar os danos, deputados apresentaram projetos para aumentar o acesso da população a esse tipo de tratamento. O deputado Mário Eringer, do PDT de Minas Gerais, apresentou o projeto de lei que declara de interesse público os medicamentos Monjaro e Zepbound, que utilizam como princípio ativo a tirzepatida. A medida permite que o governo utilize o mecanismo de licença compulsória da propriedade industrial, popularmente conhecido como quebra de patente.
15: A quebra da patente propicia que outras empresas, aumenta a concorrência, possam fabricar esse medicamento, a tirzepatida, e atingir o maior número de pessoas, porque haverá com certeza uma redução do preço. Hoje, o preço do Monjaro e do Zepbound é muito caro, impossibilita qualquer pessoa de classe média alta até, de usar esse medicamento, porque o preço é muito alto. E os benefícios são tão grandes que isso é vantagem para a saúde pública de uma maneira geral.
14: Já o deputado Damião Feliciano, do União da Paraíba, apresentou o projeto que exige a oferta de liraglutida, que tem o nome comercial de Saxenda, e a semaglutida, conhecida por Wegov ou Ozempic, pelo SUS, o Sistema Único de Saúde. Segundo Damião Feliciano, esses dois medicamentos são reconhecidos mundialmente como eficazes no tratamento da obesidade, mas o preço é uma barreira para a população mais carente. Segundo a Anvisa, a liraglutida auxilia no controle crônico de peso em associação a uma dieta baixa em calorias e ao aumento de exercícios físicos. A semaglutida, por sua vez, é mais uma opção para o tratamento do diabetes mellitus tipo 2. Os projetos que pretendem facilitar o acesso da população às canetas emagrecedoras estão em diferentes fases de apreciação na Câmara dos Deputados. Da Rádio Câmara de Brasília, Mônica Tati.
13: Trabalho.
26: Sidney Leite, do PSD do Amazonas, pondera que o texto da PEC do fim da escala 6x1 deve contemplar os interesses tanto dos empresários quanto dos trabalhadores. Ele afirma que a redução da jornada vai garantir mais tempo de convivência familiar para os brasileiros.
16: É importante que se compreenda que nós temos um segmento para quem empreende nesse país, o comércio e os serviços. Há necessidade que nesse relatório que nós vamos aprovar, contemple esses setores. São setores que muitas vezes não conseguem manter o trabalhador na formalidade, tendo em vista os altos custos dos encargos sociais. Mas isso não deve ser fator para que aqui no Parlamento nós possamos avançar e dar fim a essa escala e que homens e mulheres possam ter o direito de conviver com a família, direito ao lazer, direito ao estudo e, com isso, ter uma qualidade de vida melhor.
12: Sidney Leite lembra que a escala 5x2 já existe em áreas como o serviço público, o setor financeiro e parte da indústria. O parlamentar acredita que o fim da escala 6x1 vai contribuir para a redução do adoecimento dos trabalhadores e para o aumento da produtividade no ambiente profissional.
13: Economia.
26: Luiz Erondino, do PSOL de São Paulo, é uma das autoras do projeto que cria o Sistema Nacional de Transparência e Monitoramento de Preços de Combustíveis. A proposta prevê um portal público para consulta em tempo real dos preços praticados em postos de todo o país.
2: Luiz Erondino espera que distribuidoras e revendedores informem a ANP dados sobre preços, custos e volumes comercializados. Ela acrescenta que o texto estabelece mecanismos para identificar variações abusivas de preços, além de estabelecer sanções administrativas.
13: Ciência e tecnologia.
26: Lucas Ramos, SB de Pernambuco, propõe discutir a criação da CID Digital, uma contribuição sobre as receitas obtidas por plataformas digitais com a prestação ou intermediação de serviços. A medida busca estabelecer uma nova forma de tributação para o setor.
2: Lucas Ramos destaca que a proposta divide opiniões e que, por isso, precisa ser debatida. Enquanto os defensores apontam a necessidade de ampliar a tributação, empresas afirmam que já recolhem diferentes impostos e alertam para o risco de aumento de custos e repasse ao consumidor.
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13: Direitos Humanos.
26: A Câmara aprovou o projeto que declara nulo o casamento de menores de 16 anos de idade. A repórter Paula Bittar acompanhou a votação.
18: A Comissão de Constituição e Justiça da Câmara aprovou uma proposta que declara a nulidade em qualquer caso do casamento de pessoas que não atingiram 16 anos de idade, a chamada idade núbil. O texto aprovado exclui artigos do Código Civil que prevêem a possibilidade de casamento antes da idade núbil, como em caso de gravidez, ou estabelecem regras e prazos para confirmação ou anulação desses casamentos. A relatora na CCJ, a deputada Ana Paula Lima, do PT de Santa Catarina, apresentou um parecer favorável a esse projeto da deputada Laura Carneiro, do PSD do Rio de Janeiro, mas rejeitou um outro do deputado Dr. Fernando Máximo, do PL de Rondônia, que pretendia facilitar o casamento de quem atingiu 16 anos com a assinatura de um dos pais ou responsáveis. Atualmente, a lei exige a assinatura de ambos os pais ou representantes legais nesses casos. Ana Paula Lima também destacou que a vedação do casamento de menores de 16 anos encontra respaldo constitucional na proteção à infância e à juventude.
19: A aprovação do meu parecer pela Comissão de Constituição e Justiça torna nulo o casamento antes dos 16 anos. Não é só um detalhe jurídico, é a Câmara Federal dizendo com todas as letras que esse tipo de casamento nunca deveria ter existido. Uma criança e adolescente ser empurrada para dentro de um casamento significa abandono escolar, gravidez precoce e muitas vezes violência escondida dentro de casa. Fecharmos as brechas que ainda restam na nossa legislação é proteger meninas que sozinhas não teriam como se defender.
18: A proposta que declara a nulidade em qualquer caso do casamento de pessoas que não atingiram 16 anos de idade já pode seguir para análise do Senado, a menos que haja recurso para votação antes pelo plenário da Câmara. Da Rádio Câmara, de Brasília, Paula Bittar.
13: Transportes.
2: Júlio Lopes, do PP do Rio de Janeiro, apoia projeto que estabelece o transporte público gratuito como direito universal no país. Na opinião do parlamentar, a tarifa zero estimula o comércio e já é uma realidade bem-sucedida em diversas cidades.
22: Essa é uma ideia disruptiva, uma ideia nova, uma ideia importante, porque muitos países do mundo já estão começando essas experiências, assim como no Brasil. Nós já temos várias cidades no Brasil, mais de 14 cidades brasileiras, onde o transporte é gratuito e gera um movimento enorme na economia, porque você usa o transporte não só para ir trabalhar, mas também para se divertir, para ir cuidar da sua saúde, para cuidar da vida médica, clínica dos seus filhos também. Enfim, o transporte gratuito gera um movimento enorme na economia.
26: Júlio Lopes reconhece os desafios para garantir o financiamento da medida, mas acredita que a criação de fontes permanentes de recursos e o uso de matrizes energéticas mais baratas, como o gás natural, podem garantir a mobilidade gratuita sem distinção de segmentos da população.
0: Proposta de Chico Alencar, do PSOL do Rio de Janeiro, prevê passe livre em todos os transportes públicos do país para pessoas com deficiência e doenças crônicas. A ideia, segundo o deputado, é garantir mobilidade e ampliar o acesso a um direito básico.
26: Chico Alencar lembra que pessoas com deficiência e doenças crônicas enfrentam limitações específicas e que, por isso, precisam de tratamento diferenciado no acesso ao transporte. Ele acrescenta ainda que é dever do poder público atender ao interesse coletivo e garantir a inclusão.
1: Então, esse passe livre em todos os transportes coletivos para o portador de doença crônica ou de deficiência é, na verdade, o cumprimento de um direito que a gente quer ver assegurado. É bom lembrar que os serviços de transporte público são uma concessão do poder público e as empresas concessionárias têm que se submeter à legislação mais geral, que é, por definição, voltada para o bem comum.
3: Desenvolvimento Regional.
0: Dorinaldo Malafaia, do PDT do Amapá, é relator de projeto que concede a Macapá o título de Capital Nacional do Meio do Mundo. A proposta destaca que a cidade é a única capital brasileira cotada pela linha do Equador, onde o equinócio pode ser observado duas vezes ao ano em março e setembro.
26: Dorinaldo Malafaia deu parecer favorável à iniciativa, ressaltando a importância do reconhecimento para a identidade local. Ele aponta que a homenagem pode fortalecer o turismo de Macapá por valorizar atrações ligadas à linha do Equador, como o Parque Meio do Mundo.
0: Projeto de Márcio Neiser, do Solidariedade, transforma o festejo do Santuário Diocesano Nossa Senhora do Coco da Aparecida, em Loreto, no Maranhão, em manifestação da cultura nacional. A celebração é realizada anualmente entre os dias 6 e 15 de agosto.
26: De acordo com Márcio Neiser, o festejo reúne milhares de romeiros de diferentes regiões do país e representa uma tradição centenária da população maranhense. Na visão do deputado, a proposta valoriza o patrimônio cultural e incentiva o turismo e o desenvolvimento local.
3: Comissões.
0: Rui Carneiro, do Podemos, da Paraíba, apresentou projeto que institui a Política Nacional de Integridade Pública e Governança Preventiva. O deputado explica que a proposta fortalece os mecanismos de prevenção de irregularidades, transparência e eficiência na administração pública.
26: Entre as medidas previstas no projeto de Rui Carneiro estão a obrigatoriedade de programas de integridade nos órgãos públicos, com códigos de ética, canais de denúncia e capacitação de servidores. O texto também cria órgão destinado a produzir inteligência, identificar riscos e apoiar os órgãos de controle.
3: Justiça.
0: Projeto de Beto Pereira, do Republicanos de Mato Grosso do Sul, define os critérios para caracterizar o notável saber jurídico exigido para a indicação de ministros dos tribunais superiores e desembargadores. Entre os parâmetros sugeridos estão atuação no magistério e produção científica.
26: Beto Pereira também defende que a titulação de doutor em direito e o recebimento de premiações na área jurídica sejam considerados para as nomeações. Na visão dele, a medida dá mais objetividade ao conceito previsto na Constituição e reduz interpretações subjetivas no processo de indicação.
3: Segurança Pública.
0: Sancionadas pelo Poder Executivo, propostas discutidas na Câmara ampliam a proteção às mulheres.
26: Deputadas apontam avanços com as novas leis do Pix Pensão e de divulgação do PIG 180, segundo ressalta o repórter José Carlos Oliveira.
5: Deputadas participaram da cerimônia de sanção das novas leis do Pix Pensão e de divulgação do PIG 180 e apontaram avanços no Pacto Nacional dos Três Poderes contra o Feminicídio. A lei que obriga o poder público a divulgar o telefone exclusivo de denúncia de violência contra a mulher em locais públicos e privados de grande circulação surgiu de proposta da deputada Laura Carneiro, do PSD do Rio de Janeiro. Relatora do texto na Câmara, a deputada Camila Cara, do PT do Mato Grosso do Sul, destacou os esforços de fortalecimento do Ligue 180, criado em 2005.
6: O 180 tinha sofrido um completo desmonte. As mulheres ligavam e eram encaminhadas para qualquer lugar e eram muitas vezes revitimadas. Quando a deputada Laura faz esse projeto para que os estados divulgue o 180, é uma maneira da gente estar ampliando e garantindo que ele funcione.
5: Já a lei do chamado Pix Pensão altera o Código de Processo Civil para instituir a transferência automática de pensão alimentícia. O texto surgiu de proposta da deputada Tabata Amaral, do PSB de São Paulo, com a intenção de reverter o atual quadro de 650 mil processos judiciais por falta de pagamento de pensão alimentícia, muitos deles relativos a homens de classes média e alta.
4: São 11 milhões de mães solo no nosso Brasil, quase 2 milhões de crianças que não têm o nome do na certidão de nascimento. E aquilo que a gente tem para a CLT, para o assalariado, que é o desconto da pensão, a gente vai ter para todo mundo com essa lei. Pode ser MEI, pode ser autônomo, pode estar de emprego, pode ser empresário, pode estar na informalidade, deve uma pensão alimentícia, tem filho, vai ter que ter o depósito na conta da mãe, certinho.
5: Da Rádio Câmara de Brasília, José Carlos Oliveira.
7: Projeto de Alexandre Guimarães, do MDB do Tocantins, cria a Política Nacional de Prevenção e Enfrentamento à Violência de Gênero no digital. Segundo o autor, o objetivo é estabelecer medidas que protejam as vítimas e responsabilizem os autores de crimes cometidos na internet.
26: Entre as medidas previstas no projeto de Alexandre Guimarães estão a criação de canais para denúncias e a remoção de conteúdos ilícitos. O texto também estabelece regras para provedores e ações de educação digital e prevenção contra o uso ilegal da inteligência artificial.
7: Termina agora o Jornal Câmara dos Deputados, produzido pela Rádio Câmara, com trabalhos técnicos de Everson Urani e apresentação de Márcio Aquiles Tardi e José Carlos Andrade. Uma ótima noite para você.
8: Boa noite.
9: 8 horas.
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2: 8 e 17.

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7: Oito e 24.
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2: Rayane Rafaela.

0: Gustavo.
1: Que honra, viu? Obrigado.
0: É nóis. Obrigada!
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3: 8 horas e 30

0: Nossa senhora!
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2: 8h32.
3: Luan Santana e Léo Foguete. Luan City Festival, São Paulo. Quero ouvir.

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1: 8h39.
2: Guilherme Benuto, menos é mais.
3: Matheus Fernandes.
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1: Guilherme Benuto, menos é mais e Matheus Ferreira.
2: Que barulho, São Paulo!
3: Explodiu!
1: Obrigado, gente!
4: Obrigado, meu irmão.
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1: Timburi FM 8:47.

0: isso!
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2: 8h50.
3: Eu acho que você tem que mandar aquela mensagem. 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
2: 8h56.
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0: Muito obrigado.
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2: 8h59.